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DJ Matt G, e o brabo tem nome.

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1: 10:28.
2: Muito bem, gente, em Piritiba são exatamente 10:28. Olha só, a produção aqui já botou o relógio para falar automático. Isso mesmo, 10:28 em Piritiba. Muito bem, olha só, eu quero mandar um forte abraço aí pra minha amiga Márcia Oliveira. Um beijo pra você, Márcia. Um abraço bem apertado pra você, tá bom? Muito obrigado pelo seu carinho, pela sua audiência. Valeu. Alô, Jerusa, cadê você, minha amiga? Minha amiga Vera Martins também, né, na escuta. Também quero mandar um forte abraço aí pra minha amiga Sandra Martins, locutora, grande locutora aqui da Aimoré FM também, né? Não posso deixar de mandar o meu abraço todo especial para minha amiga Meg Correia, né, que está na escuta da Aimoré FM. Alô, Meg, forte abraço para você aí, minha amiga, tamo junto, grande profissional, aprendi muita coisa juntamente com a Sandra Martins, né? Elas me ensinaram muito, só

Posso, né, agradecer a Sandra, a Meg também, que me passou muita coisa. Alô, Johnny Alisson, cadê você, meu rapaz? Forte abraço para você, Johnny. Alô, Gilson Santana, forte abraço para cada um de vocês aqui que forma essa equipe maravilhosa da Imoré FM, hein? Olha só, apareceu, ela apareceu, a minha amiga Jerusa. Boa noite, minha amiga. Muito obrigado, Jerusa, para você também, tá bom? Sucesso para todos nós. Muito bem, gente, em Curitiba são exatamente 22h29. Olha só, você está conferindo a programação. É, fim de noite, hein? Muita música boa, muita música romântica está rolando no ar para você se apaixonar de verdade, hein? Coisa boa, eita, coisa gostosa. E aí, vocês aí, como foi de São Pedro? Fala aqui pra mim, vamos bater aquele papo aqui pelo WhatsApp. Como foi de São Pedro? Muito frio, muito forró, dançaram muito agarradinho, namoraram muito. Como é que foi esse São Pedro lá em Itapiramutá? Me conte aí, gente. Eu estou aqui até as 11 horas, hein? 11 horas, 23 horas. Muito bem, em Curitiba são exatamente 22 horas e 30 minutos. Você está curtindo a programação Fim de Noite na melhor 96,3 FM, Aimoré FM. Tenha uma ótima noite para vocês.

Muito bem, gente. Em Curitiba são exatamente 20 horas e ponto. Olha só, muito obrigado a todos vocês que estiveram marcando presença aqui. Obrigado, valeu, tchau, tchau. Amanhã eu vou estar marcando presença aqui nos estúdios da Amor FM a partir de 8 horas da noite, ficando com você até o devido horário, tá bom, gente? Muito obrigado a todos vocês, valeu, tchau, tchau, boa noite.

Olha aí, meu povo, 5:01 em Peritiba, 5:01. Estamos iniciando aí o nosso Despertar Chapada, hein? Bom dia, bom dia, bom dia, cidade. Bom dia para você em toda a região, se ligando na melhor, hein? A partir de agora a gente leva para você o melhor da música sertaneja, né? Eita lasqueira! Tá chovendo não, né? Ah, o tempo aqui tá chovendo não. Agora um frio, meu amigo, de lascar o eixo. E você acha que aqui tá frio? Vá pra Tapira pra você ver. Ave Maria, lá tá caindo chuva e frio com força, meu amigo. Eita, tive por lá no final de semana. Eita, pira gelada. Fui ontem também. Ave Maria. Gelo é lá, viu, Genilson das Almas? Bom dia, meu povo das Almas. Vamos acordar assim, que Genilson acorda cedo, não? Com frio ou sem frio, Genilson já acordou, já tá cuidando da vida, né, Genilson? Dona Dade. Bom dia. Mandando aí, eu não acredito que acordou nesse frio não, viu, Genilson? Rapaz. Eita, Ibal, 5:03. Eu tô aqui aguardando o sistema do computador carregar, né? Que demora um pouco. Hein, Bal? Bom dia, Bal. Bom dia, o pessoal lá do Tinguí. Bal, acorda o dia de terça. É dia de casa de farinha, né, Bal, dona Lio? A galera tá lá, a equipe lá, cuidando, fazendo farinha. Muito bem, Bal. Cuidar da vida. Valeu? 5:03. Bom dia, bom dia. Agora vocês sabem da galera tá cuidando da vida também? Lá no Grupo Pimenta. É, lá é 24 horas, meu amigo. Não é não, Ana Rúbia? Deraldo, galera já tá por lá, meu amigo. Lá é seguro. 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Morro Chapéu, 6:06 da manhã. 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Né não, Deraldo? 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Ave Maria. Bati um cappuccino lá, meu amigo. Tirei a barriga da miséria, viu, Bal? E cappuccino gostoso, retado, rapaz. 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O Arlan, vai viajar pro lado de lá, Arlan. Arlan, de vez em quando viaja, passa por lá e Pirá, né? É, a Arlan é mais o lado de Pirá. Porto Feliz é errado, né, Arlan? Pois é. 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Já acordou, dona Duge? Cuidar da vida, Neto? Um frio desse? Então é lá, batendo queixo. Essa friagem, meu amigo, só levanta quem tem coragem e tem que trabalhar, porque se não tiver, levanta não. O gelo é grande, passei ali agora, o vidro do carro chega em baça, meu amigo, é... Bora, computador. Oxe, que demora da miséria. Ai, ai. Deixa eu botar uma música aqui pelo celular aqui pra mim não ficar falando aqui. Já estou cansado. Minha voz já não é mais a mesma. Cadê? Deixa eu ver a musiquinha aqui. Deixa eu ver aqui. Aqui, Milionário e José Rico. E Domingo Salgado, rapaz? Por onde anda, hein? Domingo Velho do Salgado sumiu, rapaz. Domingo Velho. Deixa eu ver aqui. E aí estou cansado de tanto falar. Vou botar a música aqui pelo celular pra enrolar, sabe?

Muito bem, tá aí pra você, Duduca e Dalvan, né, rapaz? É espinheira danada. Eita, nós, 5h11, agora sim, agora o computador já carregou, né? Bom dia, bom dia, bom dia. É, Genilson, Dona Dade lá nas almas. É, rapaz, Valti, pisca, pisca. Essa galera acorda cedo. É, não sei se o Dona aí vai acordar. Um frio da peste desse, menino, tá frio, viu? Lá em Baixa Grande, alô Ivo, Muliquinho, Grilo. Tá frio, viu? Se a galera tá com coragem de levantar, não. Eu não sei se esse povo tá com coragem de acordar, não. Baixa Grande? Ave Maria. O povo tá aí dormindo. Noé, e Noé? Ontem eu vi Noé em Tabira Montar, rapaz. É, rapaz, vi na festa ele, Tati. Noé do caminhão. É, passei ontem, tava na porta. Abri no portão, saí com o carro. Ei, Noé, velho. Bom dia, Noé. É, rapaz, lembrei da Arca de Noé, né? É. 5h12, bom dia cidade, bom dia pra você em toda a região. Vamos cuidar da vida, que hoje é dia de correria, não é? Não é.

0: 5:15.
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2: Oi, Vivi Santana.
3: Oi, Lorena. Bom dia, Lorena. Olha, a galera acordou, rapaz. Paulinho das Piabas já acordou. Zica da Viola tá com o rádio ligado. E Mário treme-treme. Zica também treme-treme. Tava tremendo na festa. E Jaime Moura acordou. Já é o Tom do Sítio Machista. Deixa eu mandar um alusão lá. O velho Matheus do Barrigão, não é possível que não tenha acordado, né? Ele e Dona Ivanício vêm um roncador da Baixa Verde. Bom dia, velho Matias. Mas Dona Ivanício ainda estão roncando, já acordaram. Bom dia, cuidar da vida. Lá é gringo, toia, cara, cuidar da vida. Alô, Bin Laden, lá na Ladeira Vermelha, tá ligado. Bom dia, meu povo do São Joaquim, vamos cuidar da vida. Rapaz. Bom dia, bom dia, bom dia, galera. Lá de Macajuba. Pedi um jovem, você já sabe, só 9 da manhã. Nesse frio, já eu tô úmido, já não sei como é dormir daquele jeito. Acorda 9:30 da manhã, rapaz. Ô, velho roncador da peste, pediu um job. Aí acorda, Paulinho, e aí ainda acorda com a cara de pau, de dizer, a voz caindo de sono, bebo caindo, você vê. Aí acorda, dizendo que tá acordado desde 4 da manhã, rapaz. O bicho é cara de pau, rapaz. O cara, ó, só compra pediu um job quem não conhece. Eu já conheço, só peste pra dormir. Dormir, roncar e babar. Ê, peste. Pois é, 5:16. Não é não, galera? É Arlan, já acordou, Arlan? Vamos dar Hortifruti São Jorge, dono de lã, vamos cuidar da vida. 5:16.

Oh, muito baixo isso, né? Esse canal tá uma porcaria. Vamos lá? Olha, 5 horas 25 minutos em Biritiba. 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Eita, nós! 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
5: 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Olha lá nas almas, Celso Navaneiro, Dona Liene, Zé Boquinha, Pisca Pisca, Dona Denaia de Monge, Nilson, Dona Dade, Karina, Eduardo, Dona Dalva, Iradi, Ginaldo, Valtir, Dona Neisa. É, rapaz, olha aí também, a mamãe do Valtir tá ligado, rapaz. Eita, meu povo das almas, pois é. Aqui tá caindo gelo, viu, Dona Denaí? Bom dia. Obrigado pelo carinho da companhia aí, né? Mandar um alusão também pra galera que acorda cedo lá na Cigana, né? Bom dia, meu povo da Cigana. É, hoje ainda é feriado, né? É um pai pra alguns, né? 5 horas, 30 minutos em Peritiba. Alô, Igor, já chegou no grupo Pimenta, Igor, Misael, Deraldo, Felipe, cuidar da vida. Lá é 24 horas. 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Bora acordar?
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Eita, nós! Alô, Cagela, Lumbuzeiro, Geraldo Bagaceira, bom dia. Alô, Luiz Airão, já acordou mesmo? Tem uma cara de que dorme pra caramba. Ele e a esposa dormem pra dedéu, lá em Itapira. Bom dia, Chico da Bananeira, dormiu. Foi pra São Paulo, né? Pra comer no farofa na estrada. Tá certo, Chico. Não é não? Bom dia, meu povo da Areia Branca. Ivanilton, rapaz, com o pai de Badega, tá ligado. Bom dia, Mândio, a galera lá da Lagoa da Onça, o povo que acorda cedo na Ovilha Morta, Barufa, menino nesse frio, povo da Maniçoba, céu azul, Porto Feliz, mas você tá dormindo, mas dona Inês, é ali só mais tarde, e povo aí que dorme, né, velho? 5h32, bode samba.

0: Alô, Zé Maria, Dona Neide, lá na Massaranduba, ouvindo a gente. Na Xaninha já acordou, rapaz, um frio da gota desse. Hein, Dona Denaí, tá caindo é gelo, meu amigo. Aí o povo acorda, homem, quem quiser que espere acordado. Não é não? 5h47, também em nome de quem? 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Deu um pulinho lá, rapaz, não é não? 5h47, o tempo tá voando, viu, Luca do Cajueiro? Bom dia, bom dia. 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Eita, nós, deixa eu ver aqui, o povo tá ligado, deixa eu ver quem tá ligado aí, bom dia. Neuza Santos, bom dia, Neuza. Aquele abraço, Noga do Cajueiro, meu Deus do céu. Fala, não, que todo dia mesmo.
1: Locutor G. Santana, mandou um bom dia para a Zica, Sambador, Maraducador, o Extreme Extreme e o Nelson. E para todos os ouvintes da Mora FM que devem ouvir nesse momento, que tá falando que é Noga do Cajueiro. Aqui tá chovendo, G. Santana. Tá um frio danado, viu? Tá chovendo. Tá com frio. Acorda gel da fazenda aqui, Tony Soares. Valeu, G. Santana, temos um bom dia.
0: É mesmo, gel. Negão lá, fazendo Tonho Soares, a galera quase cedo lá, rapaz. Bom dia, passa a música pra nós, Suzy Tico de Manguinhas. Bora? Eita, nós. É, Igor, já chegou? Djalminha, já chegou? Já tá por aí, Djalminha? Já ligou o rádio, Djalminha, lá no Grupo Pimenta? Isa tá trabalhando hoje de manhã, não, né? Bom dia. É, bom dia, galera do Grupo Pimenta.
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1: 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Bom dia!
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4: 5:53.

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2: 5:54.
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0: 5h56.
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5: Muito bem, bom dia, galera. Olha, 5h58, tem a Mande dos Gatos. Já acordou a Mande dos Gatos? Deixa eu bater panela para acordar esse povo, rapaz. Ê, povo velho que dorme, viu, rapaz? Tu é doido, só ele tá dormindo. Acorda. Oxi.
6: Diga ele que vem assim, embora que o jaco dele se soltou.
5: Ah, é?
6: Pode dizer ele. Sai
5: daí! Ah, peste que jaguezinho, retado. Será que velho na Baixa Verde acordou? Que velho tem uma cara que dorme que só aperta aquele velho. Não é não, Bilão? Lá da Ladeira Vermelha. Ah, pai, purga agora é pai, né? É, encontrei lá em Macajuba. Aquele purga não é brincadeira não, viu, Zé?
6: Santa Batalha, Santana, Santana, você ah. Volta pra roubar, pai. Você é o cara retado, pau usando de chapéu, ele dona tá bem.
5: Obrigado pela nota, Zé. A Amanda tá ouvindo, Nélia? Olha, a Amanda tá ouvindo, Amanda. É, esses gatos, foi a Amanda que me deu esses gatos. Me deu um saco de gato pra soltar aqui na rádio todo dia. Aí eu já falei com ele, Amanda, tome jeito na vida, pai. Só juntando o gato e quando tem um saco ele chega e me dá. Olha os gatinhos aí, ó.

0: Pensa que ele ama esses gatos, Amândio. Né não, Nélia? Diógeno, um abraço aí pro pessoal da Lagoa da Onça. Todo mundo ouvindo nós, aquele abraço, né? Ei, Nuca do Cajueiro, frio retado. Eita, aí final de semana saindo nos Angicos, né, rapaz? Bati perna aqui no Angico. Nunca mais fui lá, tô rodando no carro do gato, tomar um xarope aí. Ei, Nélia. O neto do Tingui, sabe, tu não tem o resto daquele xarope que Maurinha fez pra tu, não? Que Maurinha é boa pra fazer xarope. Neto tava pra morrer, cara tosse que ia lá na casa do chapéu. Aí pediu pra Maurinha fazer um xarope pra ele. Não foi dando dúvida, tomou o xarope, ficou curado. Ô Maurinha, tu não tem aí, não, Maurinho? Um xarope tu me dá aí não, tomar? É o mesmo xarope que tu fez pra Neto. É, que eu tô ruim, viu, Nélia? Tem que melhorar essa tosse até. Ah, tô melhor. Ontem de noite dormi de boa. É, pra o final de semana pegar o beco de novo. Olha, Maricela, a secretária de gigante. Alô, Val! Val de Gigante também tá ligado. Val da Índia. Val da Índia também tá ligado, né, Val? É. Fala, Maricélia.
1: Bom dia, bom dia, bom dia. E aí, louco, eu tô estourado. Que tanta gataiada é essa?
0: É os gatos de Amândio. Né não? Será que Mário do Cadó já acordou? Nelson treme-treme. Mário treme-treme. Nelson treme-treme do Cadó. Vamos ver se a gente se vê por aí, viu? Mário treme-treme. Clarice, Yasmin. Tem aula hoje? É tanta folga, né? Nem sei se tem aula. Vou nem botar o desses meninos aí que vai pra escola que o segundo vai. Cadê Jade, rapaz? Falar do meu programa Mil Mil. Tá vendo, Teta? Rapaz, tá um frio. Meu amigo, o cabo levanta porque não tem jeito. Hein? Tu é doido. Tá congelando. Itapira, Deus é mais. Parece que eu tava dentro de um freezer, velho.
2: Sou Jade.
0: Nós sabe, Jade. E meu programa é bom?
2: Seu programa mata mil. Mil mil.
0: Tá vendo? Tá vendo, Teta? Mil, mil, viu? Lembre que é mil, mil no programa, viu? Ah, cadê Zé? Zé sumiu. Cadê eu botar o Zé aqui pra dar um bom dia pro povo? Não é não, Zé? Só pede pra dormir. Ah, pá. Bora, Zé!
3: Bom dia, Gil Santana. E aí, rapaz? Só da nós de Curiecô debaixo da pedra. Irorirorirorirô.
0: Muito bem. Canta a toada pro povo, vá, Zé.
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0: Aê, aê, também, Zé. Eu vi uma mocinha uma vez lá nos Angicos, das coxinhas cabeludas. Anf, Maria, Zé. Pense, cara, eu queria namorar. Anf, Maria. A Nora que manhã queria, ué? Ó, 6:03. Bom dia, meu povo.

0: Eita, Zezé de Camargo e Luciano, deve ser amor. Eita, nós. Pois é, pois é, pois é. Bom dia, Zé. Ô, Zé, faça propaganda aí do Grupo Pimenta, vá.
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0: Rapaz, falou melhor do que eu. Pô, jogou duro, não foi, Nélia? É, a mãe dos gatos, não falou melhor do que eu? Rapaz, cadê? Deixa eu mandar um alusão lá pra galera lá na fazenda Tonho Soares. Tonho Soares já acordou? Ó, Tonho, me aguarde. Acho que eu vou no final de semana, vou dar um pulinho no Zangico, viu? É, tomar um xarope. Vou tomar um xarope que Maurinha faz. Maurinha é a rainha do xarope. Neto do Tingui tava pra morrer, rapaz. Neto, os caras tosse que ia no, lá pra casa do chapéu. O Dona Luz me contou. Aí Maurinha fez o xarope. Neto pediu, Maurinha, faça um xarope pra mim, senão eu vou morrer, Maurinha. A Marinha ficou com dó, foi e fez o xarope para Neto. Pronto. Bateu o xarope, Neto velho curou, ficou curado. Né, Marinha? Então, Marinha aí já sabe, viu? Alô, Joel na Água Doce, Dona Marivone, alô, Nego Nenga. Ei, Dona Helene. Dona Helene tá lá, ligada, rapaz. Zé Boquinha também. Daqui uns dias dá um pulinho nas almas, né? Márcia já acordou, Dona Lenice. Perna Malandra já acordou, Perna Malandra? Ainda tá dormindo. Rapaz, ele, Dona Suzana, já acordou, Joana, Sofia, Ayla, vamos acordar. Cuidado da vida, a senhora tá dormindo não, viu? É, rapaz, Dona Edna do Acarajé também. Alô, Cole, alô, Gabriela, lá em Itabira Montada. Tô em Gotinha, hoje já acabou o feriado aí, ainda tem feriado hoje. É, a seleção onde ganhou, quebrou o Japão, né, rapaz? O Japão contando história, até que disse que era o melhor time que ia ter, que ia quebrar o Brasil, ué. Tomaram, foi pau pelas orelhas, toma! Volta esse caralho, volta pra casa. Não é não, Ninha? Do São Mateus, gigante, também tá ligado. Deixa eu ver o que mais, né, rapaz? Zé Botazada, Dona Margarida, lá na Chapada, Bigode. Alô, Burguela, alô, Fia, lá no Buzeiro. Eita, nós, bom dia, vamos acordar. Roseli da Coelho, tu já acordou mesmo, Roseli? Márcia do Alenice, ontem eu almocei por lá em Porto Feliz, viu? É. Não é não, Dona Margarida, Zé Botazada, bom dia. Já acordou, Bia, mas Dona Creuza? Lá na Baixa Verde, ainda estão dormindo, frio da peste desse, né? E Dona Creuza lá no Carrasco, bom dia, vamos cuidar da vida. Não é não, galera da Cigana? Bom dia lá pro Jorginho, Sinésia, todo povo da Cigana. Que tá um frio de lasca, viu, meu filho? É. 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Valeu! Eita, Valdemiro Massambão, tá ligado? 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
2: Bom dia, Santana, bom dia, bom dia. Um forte abraço a todos os ouvintes da Moré, Patrão Bata, Maria Tão Augusto, Pedro Jovem, Cabildo, Tiago de Família, Rizal da Tuan, aí vai em Pretinho, então, Luzeiro, estou indo para Sirlene do Cobé, Lobby Subir, para todos os ouvintes, Marcelo e Alto Bonito, Nando, Clamonó, família, todos os ouvintes, valeu, Santana.
0: Valeu!
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0: 6:21.
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3: Oi, Lorena. Alô, Marlúcia. Lá em Dias Coelho, tá ligadinha, né, Marlúcia? Bom dia, Marlúcia. Bom dia, Dias Coelho. Obrigado pelo carinho da audiência. Alô, galera de Porto Feliz, do Largo, galera da Chapada de Porto Feliz, manda uma alusão também. É, pra galera do Andaraí, do Sumaré, da Tabela. Bom dia, meu povo.
2: Bom dia, está falando na caçadinha. Acorda o bezerro e a vaquinha. E já tô todo touro na galinha.
3: Tá vendo? Já tô todo touro na galinha.
2: Acorda, o cavalinho já pulou da cama. E o bichinho tirou seu bichinho. E um pouquinho na lama.
3: Pronto, se o pouco já caiu na lama, né, Dona Marisa, mamãe da Josi, lá em Mundo Novo, já tá na hora de acordar. Alô, galera de Mundo Novo, bom dia. Bom dia, meu povo de Biaporã, galera da Barra de Mundo Novo, do Colbé, Chapada, ainda aí, Alto Bonito. Alô, galera de Umbuzeiro, bom dia. Eita, né, galera aí ouvindo a gente, né, Marlúcia? A galera de Dias Coelho, bom dia. 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Valeu? E a galera aqui na cidade, o pessoal de mistura de baixo, de cima, galera populares nova, velha. Bom dia, galera da Baixinha. Bom dia, meu povo aí da rua do aeroporto, da Roberto Santos. Cansanção, cachorro sentado. Bom dia, hein? Valeu, galera. 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Valeu? Olha, 6:24, bom dia.
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0: 6:25.
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8: 6h27.
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0: 6h29.
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0: Muito bem, tá aí Gustavo Lima ao vivo, Fala Mal de Mim, 6h36, hein? Vamos com o homem do Belmar, Alô Celso, bom dia!
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0: Valeu, Celso. Olha, 6h38. Bom dia, meu povo.
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Muito bem, Jorge Mateus, rapaz. Ei, música bonita da gota, né, meu filho? Ah, rapaz. Olha, bom dia, bom dia, bom dia, cidade. 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Daqui a pouquinho o programa do Guardião. Vixe, acabou o programa. Só dá pra tocar uma música ou duas aqui. Um grande lasco com você, né? Olha, deixa eu botar aqui um ponto. Aqui, tá, duas, pronto. Tá, dá aqui. Alô, Caboré, alô, sua esposa me ouvindo, hein? 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Nanão Luiz, lá de Vaza da Roça. Bom dia! Bora! Não dá para soltar mais nada! É, dona Xandinha, acorda e pula de novo horizonte lá de Baixa Grande. Você pede para dormir, né? 6h43.

0: Eita, nós, Luan Santana, meia-noite e seis. Alô, Toninho Soares, tá lá no sítio? Alô, Gel, alô, Negão. Alô, Neguinho, lá na padaria também ligado com a gente, hein? A galera do Ouro Verde, São Mateus, alô, Ninho, alô, dona Suzanete, família. Bom dia, galera, meus angicos, hein? Né, Mário, do Cadó. Final de semana pra sair, viu, Mário? Mário treme, treme, né? O treme, treme, viu? O povo do Cadó, nunca mais aquele povo do Cadó, né, meu filho? É, lá nos Angicos encontrei esse povo. Bom dia, meu povo dos Angicos e região, a galera de Mairi, hein? Sempre ouvindo a gente, aquele abraço. Tá certo? Olha, daqui a pouquinho o programa do Guardião das Sete Chaves, hein, meu povo? 10 minutinhos, faltam para as 7 da manhã. Eu vi aqui, Joyce Motaxi acordou, Sônia das Cajadas acordou, Marlúcio Dias Coelho e Joyce já acordou. Bom dia, Joyce. Né, não, Joyce.
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0: 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Alô, da Marleide, alô, Thalita, já acordou, seu Ferreira? Bom dia, né?

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6: Muito bem, pega o Guanabara e vem, né não? É, olha, Tevaldo tá ligado, Tevaldo ligado na 96 aqui, diretamente de Mundo Novo. Não, Tevaldo, muito bem, Tevaldo. Ei, Clarice, Lagoa do Milho, hoje tem aula não, né? Ah, pai, é bom demais, viu, Clarice? Gente, você vai ficar agora, eu continuo com você até as 8 da manhã, tá bom? Você vai ficar agora com o programa Guardião das Sete Chaves. Às 7h40 tem um programa Novo Amanhecer da Igreja Presbiteriana. Valeu, gente. Bom dia. Obrigado pelo carinho da companhia. 7h01. Daqui a 30 minutinhos eu estou de volta, hein?
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8: Eu já tenho aqui mais uma mensagem de voz. E quem mandou a mensagem para essa amiga cartomante Delamare foi o Antônio Gomes Rodrigues. Ele é da localidade de Ribeirão da Cachoeira, que fica na cidade de Tupaciguara, Minas Gerais. E o Antônio mandou a mensagem para mim, cartomante Delamare, e eu quero ouvir. Vamos ouvir?
9: Antônio Gomes Rodrigues. Nasci 18 de 11 de 1954 e eu não estou passando bem, estou ruim de saúde, a dor no corpo que anda no corpo todo. Todo aqui da Fazenda Boa Esperança, Ribeirão da Cachoeira, Minas Gerais.
8: Meu amigo Antônio Gomes, aí de Ribeirão da Cachoeira, que fica na cidade de Tupaciguara, Minas Gerais. Olha, eu ouvi com muita atenção a sua mensagem de voz. E enquanto eu ouvia a sua mensagem de voz, eu senti uma coisa muito negativa. Joguei meus búzios, coloquei minhas cartas sagradas dos orixás. Você diz aí que tem problemas de saúde e diz que tem uma dor que anda pelo corpo. Olha, deixa eu falar uma coisa pra você. Eu já atendi muitas pessoas. Tem gente que fala: cartomante Della Mari, um dia que eu tenho uma dor aqui, outro dia eu tenho uma dor ali, isso é uma coisa. Agora, eu já atendi pessoas que falam pra mim justamente o que você falou aí. A dor anda pelo corpo, ela está sempre em movimento. Está no braço, aí a pessoa sente ela andar, e aí depois vai pras costas, depois vai pro outro braço e é assim. Isso não é normal não, viu? No seu caso, meu amigo, pode ter certeza. Isso aí é coisa ruim. É espiritual? Sim, pode ter certeza. Eu sei que você já tomou remédio. Você já foi tentar resolver esse problema e não deu certo. O remédio não faz efeito. É porque é espiritual. Quando o mal é espiritual, não adianta. Por exemplo, quando a pessoa tem uma doença, uma dor, e é espiritual, não é o remédio que vai resolver. Primeiro, tem que tirar o mal espiritual, pois é ele que faz, ele que atormenta a pessoa e faz a dor ficar andando. Está no pé, sobe para o joelho, depois vai para a coluna e a pessoa não tem paz. Você pode ver que esse é o tipo de dor que a pessoa não tem paz. A pessoa fica sem paciência, porque a pessoa não consegue entender o que está acontecendo. Uma senhora, um dia ela veio aqui e ela estava com o mesmo problema. E ela falou assim: cartomante Della Mari, só pode ser uma coisa ruim. E era uma coisa ruim, assim como é no seu caso, viu, Antônio Gomes? Isso é uma coisa ruim, isso é um problema espiritual. Mas nós vamos te ajudar, viu, meu filho? Não se desespere, não. Nós vamos te ajudar, tá? Olha, vamos fazer o seguinte. Venha falar com essa amiga aqui, ó, cartomante Della Mari de Iemanjá. Venha, nós vamos fazer um trabalho espiritual forte, com a vela Cruz de Caravaca. Pra tirar esse mal espiritual, tá? E esse mal vai ser tirado. Você pode ter certeza, enquanto não tirar esse mal espiritual, a dor vai continuar, viu? E vai continuar andando pelo seu corpo e assim tem que tirar o mal. E nós vamos te ajudar nisto, tá certo? Vamos sim te ajudar nisto, meu amigo Antônio Gomes. 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E você, Antônio Gomes, já vai passar pelo sal grosso e enxofre. Você vai tirar o sapato, tirar a meia, vai pisar no sal grosso, que é para descarregar toda a energia negativa. Descarregar toda a maldade. Isso vai te ajudar muito, meu filho. Tem pessoas me perguntando muito, mas eu já falei aqui. Mas a pessoa fica perguntando: cartomante Della Mari, pau de criança? Criança pode ir pisar no sal grosso? Pode, tá? Ai, cartomante Della Mari, eu posso levar algo que representa alguém? Pode trazer uma foto, gente. Pode trazer uma peça de roupa da pessoa, tá bom? 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Aí, eu, cartomante Della Mari de Iemanjá, vou dar as instruções na hora. Você vai pisar no sal grosso e vai pensar na pessoa que você está representando para acontecer a puxação espiritual. O mal vai descer. Sim, ele vai descer. 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
8: Amigos, essa amiga cartomante Delamare que vos fala gosta de trabalhar nesta região, pois eu aprendi que não se deve correr de um problema, e sim enfrentá-lo. E é isso que eu, cartomante Delamare de Iemanjá, fiz e faço, enfrentando problemas e vencendo. E a prova está aqui, mais uma carta de agradecimento. Quem nos escreve intitula-se De Amor Recuperado. Bambina Escolástica Borges, de Ubajara, no Ceará. Vamos à sua história, quando ela nos diz. Cartomante Delamare, meu bom dia, meu abraço. Venho através desta carta agradecer de coração pelo trabalho umbandista tão poderoso e maravilhoso que a cartomante Delamare fez para trazer meu marido de volta para dentro da minha casa. Há 8 anos, meu marido tinha me abandonado. Tinha ido embora com outra mulher. Para mim, só desprezo, maltrato e sofrimento. Todo salário que ele recebia, um grande salário, acabava em luxo e vaidade com aquela mulher perversa. Eu e meu filho só escapamos às custas de meu pai. Foram 8 anos de sofrimento. Procurei várias pessoas, todos me prometeram, mas nenhum resolveu. Comecei a ouvir o seu programa e notei em suas palavras que a senhora é uma mulher séria, competente e de muita experiência. Fiz um verdadeiro sacrifício e cheguei à sua presença. A senhora fez uma consulta umbandista no retrato do meu marido. Descobriu que ele vivia com aquela mulher e não era por amor, e sim porque ela o segurava através de trabalhos de bruxarias. Acreditei e mandei fazer um trabalho de limpeza espiritual. Hoje eu tenho a felicidade de agradecer de coração. Meu marido voltou para casa, deixou a outra mulher. De joelho aos meus pés, ele pediu perdão. Implorou que eu aceitasse ele de volta. A minha alegria, a alegria dos meus filhos, foi tão grande, grande demais. E hoje, eu sou uma mulher feliz, porque tem um homem que me ama, um homem que me respeita. Cartomante Delamare, obrigada de coração. Aqui onde moro causou uma verdadeira admiração à volta do meu marido. Fiquei tranquila e até hoje não revelei nada para ninguém. Irei encerrar, para não tomar muito seu tempo, e lhe aviso. Irei ao Ilhéxé Palácio dos Orixás pagar os seus trabalhos. Assina Bambina Escolástica Borges, de Ubajara, no Ceará.
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8: Bambina Escolástica Borges, aí de Ubajara, Ceará. Teu marido vivia com aquela mulher porque ela segurava ele na macumba, filha, na feitiçaria, em tudo que fosse. A partir do momento em que eu, cartomante Delamare, fiz o trabalho, tudo de ruim foi afastado e o espírito de luz passou a acompanhar o teu marido passo a passo. E foi através do espírito de luz iluminando, protegendo e defendendo o teu marido que ele voltou para dentro de casa. Foi através do espírito de luz, Bambina, que ele abusou aquela mulher. Foi através da proteção espiritual que ele começou a se apaixonar pela senhora novamente. Voltou para dentro de casa. E diferente ao que a senhora disse no fim da carta, que iria pagar os meus trabalhos, eu não aceito. Eu não cobrei os trabalhos e nem irei cobrar de jeito nenhum. O que a senhora pagou foi os materiais. Estão bem pagos. O restante quem paga é Deus. Muito obrigada por sua carta. E qualquer outro problema, procure essa amiga, cartomante Delamare, pois eu terei o maior prazer. Terei felicidade em lhe ajudar. Não esqueça, sou a sua caçadora de macumbas, cartomante Delamare de Iemanjá.
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8: Começar a sentir as vibrações na pele. Começar a sentir as vibrações negativas ali junto dela. E só com uma grande ajuda espiritual. Só com uma grande força para disfarçar isso aí. Para desmanchar, né? Para quebrar o mal. E ali no nosso Ilê Axé Palácio dos Orixás, você recebe todo o auxílio espiritual. Não é uma simples consulta, não. Você recebe um acompanhamento espiritual, um tratamento espiritual. Isso, exatamente assim, para que você fique bom. É como você ir ao médico, por exemplo. Se você tem um problema sério, possivelmente que você tem que receber daquele médico um acompanhamento para aquele caso. E nas questões espirituais é assim também. Você precisa de um acompanhamento e, em muitos casos, a pessoa tira a consulta, recebe todo o auxílio espiritual para ter a sua vida resolvida, então você vai ter a sua também. Eu tenho fé. Eu creio muito em Deus, ó Batalá. Eu creio nos orixás. Eu creio em Nossa Senhora Aparecida, em todos os santos. Creio que você há de conseguir uma grande vitória a partir do momento que tirar a sua consulta. Porque a fé remove montanhas. A fé remove os grandes problemas que estão na sua vida. A fé lhe dará força para caminhar e vencer todos os obstáculos. Para conseguir este emprego que você está precisando. Para que essa doença seja curada. Para que esse mal que puseram em você seja arrancado da sua vida de uma vez por todas. Porque tem doenças, tem males que são colocados na vida da pessoa. Aquilo não pertence a ela, a verdade é essa. Mas, por algum motivo, uma maldade espiritual que fizeram com você atrapalha a sua vida. E você está nesse estado aí agora. Então tenha fé para vencer isso aí. Creia fortemente em Deus. Ah, por São Lázaro, Nossa Senhora Aparecida. É nessa hora, meu filho, minha filha, que você tem que ter fé. É nessa hora que você tem que pensar direitinho e tirar uma consulta e resolver tudo isso na sua vida. Às vezes, os caminhos estão fechados. Tudo está amarrado para você, porque existe uma força contrária maior do que a sua nesse momento. Existem forças contrárias malignas que estão assim, ó, destruindo você, porque você não dá um passo à frente. Tenta dar um passo à frente, volta 4, 5 para trás. Você não tem dormido bem ultimamente, não é verdade? Você tem andado preocupado ultimamente. Olha bem como você tem andado. Preste atenção em você mesmo. Pare de prestar atenção nos outros. Tem que olhar para você e ver essa situação que está dando pena já. E quem tem pena, quem é? É a galinha. Isso é verdade. Mas está dando dó. Porque a pessoa vai a cada dia que passa piorando, entendeu? O problema vai ficando mais difícil. E é nessa hora que você precisa de uma grande força espiritual. Olha a força dos orixás, dos santos protetores, a força de um trabalho espiritual. Eu, sua cartomante de Lamari, trabalho na esquerda, direita, faço e desfaço qualquer tipo de trabalho. Exatamente isso. E o seu caso, ele tem jeito. Eu tenho certeza que os orixás mostrarão o caminho para desfazer essa bruxaria, para desfazer esta magia. Ali num trabalho espiritual, quando se faz uma oferenda, quando se faz um arreamento, ali logo em seguida temos a confirmação de que foi aceito o trabalho ou não. Porque fazer trabalho não é uma coisa simples não, viu? Preste atenção você. Fazer um ebó, fazer um arreamento, fazer um assentamento de um determinado orixá, fazer um assentamento de Exu, não é fácil. Então, não é uma coisa que qualquer um pode fazer. Na verdade, qualquer um pode. Mas olha, tem a diferença de fazer e fazer. Porque você pode arriar uma oferenda, preparar um ebó, fazer ali todos os rituais que lhe ensinaram. Mas você não sabe se aquela oferenda foi aceita, se os seus pedidos foram atendidos, se foram aceitos. Então, por isso que eu estou dizendo que não é para qualquer um. Para fazer um trabalho espiritual, tem que conhecer os caminhos. Para fazer um arriamento ali, tem que conhecer os caminhos espirituais, a hora certa de fazer. Se está tendo passagem para resolver aquele caso sério, aquele caso difícil, e isso nós conhecemos. Modéstia à parte, eu, Cartomante Della Mari, e ele, o Guardião Oxóssi, nós conhecemos mesmo. Temos ali o conhecimento espiritual necessário para desfazer todo mundo. Então, pensa você aí. Olha, ensinaram você a fazer uma simpatia. Olha, a simpatia, minha gente, tem horas que ela funciona. Mas às vezes, se o caso é sério, se a situação é grave, aquela simples simpatia não vai dar jeito. Aí lhe ensinaram a fazer, deixa eu ver, uma oferenda ali. Aí você foi à praia e fez aquela oferenda. Mas você não está preparado para fazer isso. Porque se você já não anda bem, se você já anda perturbado, desorientado, angustiado, como é, me diga, como é que você vai ter uma concentração espiritual para fazer uma comunicação ali com o sobrenatural? Vai nada. É por isso que é feita uma comunicação com o orixá. Aquele orixá que você está ali reverenciando, naquela hora, é ali que você pede. É ali mesmo que você confirma já. Então, não é para qualquer um. É para quem tem o dom da espiritualidade. É para aquele que tem o dom de ver aonde você não está enxergando. É aonde a sua visão não chega. De ouvir aquilo que os outros e você não ouve. De receber as mensagens espirituais. Isso é dom. Isso são dádivas divinas. É o sobrenatural. É uma força além do seu conhecimento, do entendimento. É algo sublime. Mas é para poucos. Tem muitos por aí, mas tem centenas mesmo, muitos, muitos. Mas são poucos aqueles que resolvem mesmo. São poucos aqueles que vêm aqui para falar com você e mostrar os relatos, os acontecimentos. Dá para contar nos dedos, viu? Então, meu filho, minha filha, preste atenção aonde você vai. Preste atenção o que você está fazendo e não fique esperando mais. Pois se o seu caso está sério hoje, amanhã, lamentavelmente, pode estar pior. E às vezes, não é o lugar que você está indo que não é bom. Não é o lugar, mas é quem está lá, que não tem força para lhe ajudar, lamentavelmente. Talvez um dia terá, quem sabe, se conseguir esta grande evolução espiritual que é necessária. É preciso de uma grande evolução espiritual. Precisa de conhecimento. Precisa ter passagem com todos os povos, da direita, da esquerda. Eu estou falando nós escolhidos. Aqueles que foram escolhidos para representar os orixás aqui na Terra. Eu, Cartomante Della Mari, e o pai Guardião Oxóssi, somos escolhidos por Obatalá, pelos orixás. Escolhidos para te ajudar, para resolver o teu problema, que está sério, né? Essa correria tremenda, essa velocidade que passa as coisas. Então, você tem que prestar atenção, que daqui a pouco passou-se o tempo se dispersa e você está com um problemão, um problema sério. Então, meu filho, minha filha, abra os olhos agora e o seu coração para esta mensagem que eu estou transmitindo aqui para você. Pense um pouco se não vale a pena você tirar uma consulta espiritual e resolver todos os seus problemas. Esqueça um pouco a vida terrena e pense em algo melhor, numa força além da sua compreensão, do seu entendimento e que vai sanar todos esses males espirituais que você está carregando. 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
8: E hoje eu tenho em minhas mãos mais uma carta de agradecimento. Esta quem nos escreve é ela, a Dulcineia Lourenço, de Belém, no Pará. E em sua carta ela nos diz: Guardião Oxóssi, bom dia. O que eu mais desejava em minha vida era ter um filho. Mas todas as vezes que engravidei, perdi. Então, depois de tantas tentativas com tratamentos, rezas, umbandas, benzedeiras e nada dar certo, resolvi ir, atendendo ao conselho de uma vizinha, ao Ilê Axé Palácio dos Orixás. Lá estive com o Guardião Oxóssi, que após consultar os búzios, disse tratar-se de um trabalho feito pela própria mãe do meu esposo. É, isso mesmo, a minha própria sogra. Já que se achava muito jovem para ser chamada de avó, imaginem vocês que me ouvem nesse momento. Ela se achava jovem para ser chamada de avó. Quando o Guardião Oxóssi me falou, de imediato custei a acreditar. Mas aos pouquinhos a ficha foi caindo e vi que fazia todo sentido. Pois ela realmente era muito vaidosa. Mas, como disse o Guardião Oxóssi, ele só trabalha para o bem e um filho para mim, meu esposo, era o maior bem que poderíamos ganhar. Fiz tudo conforme o Guardião Oxóssi pediu durante 3 semanas. Após esses trabalhos, o Guardião Oxóssi ainda me alertou que eu ainda passaria por um incômodo, mas que não me preocupasse. Acreditasse que ainda naquele ano eu teria a boa notícia. Passaram-se 4 meses e realmente o trabalho do Guardião Oxóssi surtiu efeito e Deus me ouviu, escondendo minha gravidez durante 5 meses. Nenhum exame que eu fazia detectava gravidez, nem beta, nem urina. Ao procurar uma médica por estar sentindo algo mexendo na barriga, ela me disse que o que eu tinha era um filho no ventre. Eu não acreditei. Quando fui fazer uma ultrassonografia, o médico perguntou se eu queria saber o sexo. Eu, sem acreditar, disse: quero, claro. E ele me disse: é um menino. Eu disse: meu Deus, muito obrigada pelo milagre de gerar um filho. Guardião Oxóssi, muito obrigada por essa intercessão. Você e os orixás, eu agradeço. Agradeço ao meu pai Oxalá. Valeu por tudo. Hoje o meu filho está com 4 anos e o nome dele é Moisés. Espero que esse meu testemunho sirva para aumentar a fé dos amigos que me ouvem nesse momento, nesse programa maravilhoso. E que as bênçãos do nosso pai estejam sobre a vida de todos os que fazem, frequentam e acreditam no Ilê Axé Palácio dos Orixás do Guardião Oxóssi. Termino esse meu testemunho dizendo: por maior que seja a luta, por mais estreito que seja o caminho, lembrem-se, há um Deus que nos acolhe. E há um homem aqui entre nós que tem o poder de interceder por nós junto a ele. Este homem é o Guardião Oxóssi. Assina Dulcineia Lourenço, de Belém, no Pará.
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8: Bom dia, meus queridos ouvintes. Eu sou a sua cartomante Delamare e garanto: amor é algo importante na vida de todos nós. Quem não é feliz no amor é uma pessoa frustrada. Quem não é feliz no amor, gente, vive sofrendo. Pode ter dinheiro, pode ter recursos, mas quem não se sente amado não consegue, com esse dinheiro, comprar o amor de uma outra pessoa. Pode até conseguir. Ah, mas o dinheiro compra tudo? Não, isso nem é bem verdade não, viu? Você pode achar que compra por algum tempo, você pode se enganar ou enganar alguém durante algum tempo, porque você o ama.
17: Mas a verdade é que se você estiver com uma pessoa e se você não amar essa pessoa verdadeiramente, ela vai ser apenas mais uma passagem, um amor passageiro que talvez possa até se aproveitar financeiramente de você. Pode se aproveitar financeiramente um do outro, mas certamente não vai durar muito tempo. Você mesmo, minha amiga. Ei, você, meu amigo, que me ouve agora. Você que quer um amor de verdade, mas de verdade mesmo. Você que quer ter um amor para sempre em sua vida, garanto a você. 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
3: Muito bem, Aimoré FM, voando livre com sucesso. Bom dia, meu povo. 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Bom dia! 7h33, hein?
4: Tanta hora pra você aparecer, tanto dia pra você me mandar uma mensagem. Aí você aparece agora.

Muito bem, Jorge Mateus, felizes e infelizes, oh, né? Valeu, gente, você vai ficar agora com um novo amanhecer, eu continuo contigo até as 8 da manhã, tá bom? Então, 7h40, bom dia!

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1: Bom dia, graça e paz da parte do nosso Senhor e do nosso Salvador Jesus Cristo. Hoje um novo dia, um novo amanhecer, mais uma edição do programa da Igreja Presbiteriana aqui em Piritiba. E desde já, nós só temos a agradecer a você o carinho da sua atenção. E nessa oportunidade, nós queremos mandar um abraço para Gil e toda a sua família lá no Grotão. Que Deus esteja assim abençoando pelo seu cuidado e carinho, né? Estão sempre na audiência do programa. Que Deus assim os abençoe, não só ela e seus familiares, como todos os residentes ali naquela região. E hoje também nós abraçamos os aniversariantes da semana, aqueles que já fizeram, os que fazem no dia de hoje, aqueles que porventura ainda vão completar. Hoje também nós vamos estar meditando no livro de Eclesiastes, capítulo de número 3, do versículo 1 ao versículo 8, e ele nos fala o seguinte: tempo para tudo. Tudo tem o seu propósito determinado, e há tempo para todo o propósito debaixo do céu. Tempo de nascer e tempo de morrer. Tempo de plantar e tempo de arrancar o que se plantou. Tempo de matar e tempo de curar. Tempo de derribar e tempo de edificar. Tempo de chorar e tempo de rir. Tempo de plantear e tempo de saltar de alegrias. Tempo de espalhar pedras e tempo de ajuntar pedras. Tempo de abraçar e tempo de afastar-se de abraçar. Tempo de buscar e tempo de perder. Tempo de guardar e tempo de deitar fora. Tempo de rasgar e tempo de coser. Tempo de estar calado e tempo de falar. Tempo de amar e tempo de aborrecer. Tempo de guerra e tempo de paz. Senhor, nós te louvamos, ó Deus, por mais esse dia, por mais essa semana, pelo cuidado, pelo zelo que o Senhor tem para com cada um de nós. Te louvamos pela beleza da tua santidade, Senhor. E em nome do teu Filho Jesus, nós agradecemos por mais esse despertar. Que o Senhor esteja na direção das nossas vidas durante todo o dia, abençoando-nos, ó Deus, de forma especial e perdoando pelas nossas faltas, abençoando aqueles que completam mais um ano de vida, enchendo seus corações de alegria, abençoando cada ouvinte que tira esse tempinho para estar ouvindo a tua palavra. Nesse momento também eu te peço, meu Deus, pelos meus familiares, filhos, noras, netos, desculpem, por todos aqueles, ó Deus, que sempre estão aí na audiência da tua palavra para aprender e para colocar em prática. Consola o coração enlutado daqueles que passam por esse momento. Abençoa cada equipe, a cada um aqui da equipe da Rádio Moré FM, desde a pessoa de Gilson a todos os demais. Essa é a nossa oração, no nome do Senhor Jesus, teu Filho amado. Amém. Bom, queridos, o texto fala de tempo. E o engraçado é que nós temos tempos de estações. Nós vivemos aí muitas estações, né? São quatro. Primavera, verão, outono, inverno. E agora nós estamos no inverno. E nisto eu descobri recentemente uma palavra muito útil e interessante, que é invernar, né? O pessoal tem essa mania de falar invernar. Assim como o inverno é um tempo quando a natureza diminui o ritmo e usa... tem uma autora chamada Catarine Mai que ela usa essa palavra para descrever a nossa necessidade de descanso e de recuperação durante as estações geladas das nossas vidas. Desculpem aí os cigarrinhos. Nós vivemos assim, tempos gelados nas nossas vidas. Tempos quentes, tempos aquecidos e muitas vezes tempos gelados. E nós só percebemos isso quando passamos por momentos difíceis, momentos de tribulação, momentos de tristeza, momentos de angústia, é que nós percebemos que passamos por esses momentos gelados. E a gente vai no dia a dia lutando contra esse inverno, orando a Deus para que o verão passe, que é os momentos bons, os momentos vividos, né, alegres. Então a gente vai orando ao Senhor pedindo para que o verão volte. Mas eu tinha muito que aprender quando eu aprendi essa palavrinha. Tinha e tenho ainda, e todos nós temos. Vivenciamos uma vida que nós temos que aprender todos os dias. E o que acabamos de ler aqui no livro de Eclesiastes diz que há tempo para cada atividade debaixo do céu, né? Tempo para plantar e tempo para colher, tempo para chorar, tempo para rir, para entristecer, para dançar, e isso vai descrevendo o texto. Quando eu li essas palavras por anos, muitas vezes eu li esse texto por anos, mas só comecei a compreendê-lo no meu inverno pessoal. Quando eu passei por certas situações difíceis, aí foi que eu fui entender que Deus tem propósito debaixo do céu para todas as coisas. As estações das nossas vidas, que pouco nós controlamos, muitas vezes elas vêm de forma diversa que a gente não consegue controlar. Elas são finitas e passam quando cumprem as suas funções no nosso ser. E muitas vezes nós nem sabemos o quê, mas Deus sempre realiza algo significativo em tudo isso. E aí eu penso assim, quando o meu tempo de tribulação, de angústia, de tristeza, de dificuldade acabasse, aí veria a alegria. E eu acredito que assim também é na sua vida. E como a natureza também tem todos os seus tempos, né? Tempo da primavera, tempo do outono, tempo do verão e tempo do inverno, que é o que nós estamos vivendo, ela não resiste ao inverno. Muitas coisas ficam boas, muitas coisas ficam ruins quando o inverno aparece. E nós precisamos descansar e aceitarmos a sermos restaurados quando essas coisas difíceis acontecem na nossa vida. E quem faz isso? Deus. E muitas vezes nós temos pessoas orando, intercedendo por nós, realizando na nossa vida o momento dessas temporadas difíceis. Quantas vezes nós passamos assim? E nós vemos essas tribulações acontecer. E muitas vezes essas orações são as melhores nas nossas vidas, porque quando alguém ora por nós, ela coloca nas mãos de Deus cada frase e cada uma delas tem um propósito. Aí Deus vai ouvir e realizar conforme o querer e a vontade dele para que nós fiquemos bem. E nós vamos estar submetidos ao agir de Deus em cada uma delas, das palavras, das fases e em cada uma das estações, porque elas vêm nas nossas vidas. Momentos de rir, momentos de chorar, momentos de aborrecer, momentos de preocupações, momentos de dificuldades financeiras. Tudo isso são as estações nas nossas vidas. E elas passam conforme a vontade do Senhor. Porque o ritmo da provisão do Senhor em ação, as nossas vidas, são convites para descansar o nosso viver e descansarmos as nossas estações ao nosso redor. Elas chegam na provisão do Senhor. Porque o plantio da primavera produz crescimento no verão. Hã? Já perceberam isso? Então, na nossa vida é assim também. Aí fazemos a colheita no outono e descansamos no inverno. É o inverno sempre, é um mês que a gente descansa mais das nossas atividades, porque é um mês friozinho, de chuvas. Então, nós muitas vezes não descansamos das outras estações vivenciadas no dia a dia. E na manhã, e no meio-dia, e na tarde, e na noite, do inverno é que a gente tem esses descansos, esse momento de descanso, de reflexão, de pensarmos, de repensarmos de como procedermos e de como agirmos nas nossas vidas. Deus, Ele é quem ordena a nossa vida, tanto para todo o trabalho, quanto para todo o descanso, oferecendo cada dia a permissão para fazermos as duas coisas, tanto para trabalharmos quanto para descansarmos. Deus é quem nos dá e Deus é quem nos propõe isso. Que nós possamos vivenciar as nossas estações nas nossas vidas, direcionadas pelo Senhor, descansando nele e entendendo que todas as coisas cooperam porque o Senhor assim nos favorece e Ele que administra todas essas coisas nas nossas vidas. Que possamos entender e compreender o agir de Deus a cada momento nas nossas vidas e descansarmos nele. Que o Senhor nos abençoe e dê um inverno na sua presença, descansando das nossas atividades corriqueiras, dos aborrecimentos, das tribulações, dos problemas, das dificuldades, descansando no, na estação do inverno que o Senhor nos propõe nas nossas vidas. Um cheiro no coração, que Deus abençoe sua vida, sua semana, seu dia. E estaremos de volta na próxima semana, se for da vontade do nosso Deus. Tchau, tchau!

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1: Bom dia, graça e paz da parte do nosso Senhor e do nosso Salvador Jesus.
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3: 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Alô, Zé do Rádio. Alô, Beala e Mundo Novo. Bom dia, né, galera? Gabriel também tá ligado. Valeu, gente. Bom dia, 8:01.

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8: 8:05.
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7: 8h34.
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1: Alô, Salvador!

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2: 91.
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2: 9-3.
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3: 934.

0: Oi, tudo bem?
1: Obrigada, gente! Olha, São Paulo, Bahia, todo mundo! Obrigada, Léo!
0: Minha eterna gratidão a você, viu? Muito obrigado mesmo. Senhoras e senhores, Anitta!
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2: 10 horas. 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
2: 10 e 3.

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2: 10 e 6.

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3: 10 e 7.
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2: 10:32.

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2: 10:35.

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1: 11:06. 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

Beleza, bacana, bom demais. Muito boa tarde, alô você que se liga na gente. Muito obrigado pela audiência, pela companhia. Agora em Piritiba são 12 horas mais 5 minutos, meio-dia e 5 aqui na sua 96, estar no ar o nosso programa do meio-dia. Hoje, terça-feira gostosa, dia 30 de junho de 2026, o último dia do mês de junho. Meu Deus do céu, os dias estão passando numa velocidade incrível, realmente passaram graxa no eixo do mundo. Alô, Messias, meus filhos, vamos trabalhar, tira essa viatura da UTI que o bambu tá gemendo, viu? Ave Maria, olha, carro velho, jegue ruim, mulher feia. Ah, ninguém merece um negócio desse na vida. Pense num sofrimento doloroso, socorro, Jesus. Um abraço aí ao grande Messias, um abraço também aí ao filho do Messias, rapaz, grande profissional também na área da mecânica. Ótimo, viu? 9 noites já sem dormir, saudade da minha cama. Meus pássaros cantando só na minha terapia. Ave Maria. Mas vamos nessa, pra você que se liga na gente em casa, na praça, no barzinho, você no carro, transitando aí nas estradas de nossa região, desfilando nas ruas de nossa cidade, muito obrigado pela audiência, pela companhia. São João passou, São Pedro também, de volta aí à realidade do nosso dia a dia. Muita gente de folga ainda, volta a trabalhar a partir da semana que vem. Mas vamos seguindo o fluxo, viu? Aproveite porque passa rápido. E lembre-se, a vida é bela e breve. E olha, a pessoa que não faz nada, não tem nada, não é nada, acorrentada, elas vivem presas, privam-se de liberdade. Por isso, sem medo de ser feliz, vamos embarcar na

0: busca pelo desconhecido, é, em busca da tão sonhada felicidade. Na busca, né, no desconhecido, em busca da tão sonhada felicidade. Eu entendo que o terreno do amanhã é incerto demais para os nossos planos e o nosso futuro costuma cair em meio ao vão. O ontem já foi, a gente não pode voltar no passado para mudar nada. A hora é agora, que é esse presente maravilhoso. Então viva, faça a diferença, faça valer o dom gratuito da vida e o livre-arbítrio. Afinal, o que é a vida se não vivê-la? Dessa vida a gente não leva nada, viu companheiro, viu companheira? Então acorde para a vida e vamos seguindo firmes e fortes e Deus no comando sempre. Caindo, levantando, você pode até cair, agora nunca se permita a ficar no chão e desistir da vida, dos seus objetivos de vida, dos seus ideais. Todos nós temos problemas, só muda de nome e de tamanho. Imagine aí, se tá ruim pra você, tá ruim pra você, só porque você tem um BO aí e você acha que tá ruim pra você, é o maior problema do mundo, etc e tal. Imagine pra quem não teve o mesmo privilégio que você, que foi de levantar de uma cama, escovar os dentes, tomar café, poder fazer ali os corres básicos do dia a dia. Então agradeça a Deus, levante, bata a poeira, erga a cabeça e siga seu rumo, meu irmão. Porque o mundo gira e o tempo não para e a vida é feita de momentos, de fases e etapas, viu? Então esse recado é para você que tá aí muitas vezes com o BO, achando que seu problema é o maior do mundo, quando na verdade não é. Quantas pessoas queriam estar com o seu problema e não pode? E aí se você parar para pensar, para analisar, quando você vai conhecer o histórico de outra pessoa, a situação de outra pessoa, você diz assim, meu Deus do céu, e eu que pensei que eu tinha problema. Eu entendo que cada um no seu canto sofre o seu tanto, mas Deus jamais nos dará um fardo além daquele que a gente possa suportar. E na maioria das vezes os nossos problemas somos nós mesmos que criamos, então nós temos que ter a coragem, né, de dar cara a tapa, arregaçar as mangas e continuar a nossa jornada. Seu Luciano Lopes, boa tarde. E assim retornamos aí, no nosso programa do meio-dia, retornando as nossas atividades com essa mensagem, né, de incentivo, porque tem tanta gente, às vezes eu tenho facilidade de conversar com muitas pessoas. Não é à toa que agora eu cismei que eu vou fazer psicologia. Tenho uma facilidade muito grande de conversar com as pessoas, eu tenho uma facilidade muito grande, graças a Deus, das pessoas depositarem uma confiança em mim, mesmo no primeiro contato. Então, graças a Deus por isso, e eu tento corresponder da melhor forma possível. E aí, analisando algumas conversas com algumas pessoas, situações adversas que passaram, momentos ruins que estão passando aí, eu analisando. Rapaz, sexta-feira eu ia sair, ia viajar para trabalhar lá em Itapira, a viatura deu um problema, cheguei aqui na rádio, só aguentou chegar aqui na rádio, carregado com as coisas. Falei, meu Deus, aí fiquei rindo sozinho. Falei, rapaz, é verdade. Na hora de sair, teve o tempo todo, na hora de sair, deu B.O. Eu com o horário marcado pra trabalhar, fiquei conversando com a secretária ali. Falei, você quer saber de uma coisa? Alguém vai me levar lá, eu vou trabalhar. Se não der pra trabalhar, eu ligo, o prefeito manda alguém vir me buscar. Eu vou me estressar pra quê? Se esse carro quebra no caminho, não era pior? Ficou aí a moalha, saiu hoje pra UTI, Luciano. Boa tarde, como é que foi aí, seu São João, seu São Pedro?
1: Inicialmente, meu boa tarde a você, Johnny, e a todos os nossos ouvintes. Olha, você, Johnny, hoje iniciou o programa do meio-dia com uma grande reflexão. E eu vou completar um pouquinho do que eu sei. Claro que não tem essa inteligência que o Johnny tem. É, cada um no seu patamar. Mas...
0: eu vou discordar de você, rapaz. Vai isso não.
1: Mas uma coisa é certa, Johnny. Ó, você que está nos ouvindo, não reclame do dia de hoje. Não reclame do dia de ontem. Pense no amanhã. O amanhã a Deus pertence. Mas temos que nos adaptar ao nosso cotidiano, o nosso dia a dia. Quando a pessoa chega e reclama da família, reclama dos filhos, reclama dos netos, reclama do trabalho, pense que o amanhã será melhor. E tenha certeza, tenha fé em Deus que será. Eu procuro sempre não reclamar do meu dia a dia, da minha vida. Porque só eu acordar de manhã, colocar os pés no chão e ir para a batalha do dia, já sou um felizardo. E eu tenho certeza que você também é. Porque Deus concedeu isso a você. Então, ó, você que reclama de tudo, reclama do trabalho. Tem gente que reclama do trabalho, que é um absurdo. Reclama do dinheiro pouco que ganha. Aí, faça a reflexão. Quantas pessoas queria estar no seu lugar para ganhar aquele pouco dinheiro que você acha que é pouco, ter o seu trabalho, ter a sua família, ter aquela casa que você tem, e você só reclamando? Não reclame. Vamos tocar essa vida, porque a vida é feita do dia a dia. E nós estamos aqui passando um tempo. Nós estamos emprestados a esse mundo. Todos nós estamos emprestados a esse mundo. Deus colocou nós aqui nesse mundo e disse: olha, você vai ter um tempo. Depende de você também. Qual é esse tempo que você vai ficar lá? É isso aí, Johnny.
0: Beleza, valeu, seu Luciano Lopes. E quem bem sabe aí sobre essa reflexão a qual transmitimos agora é você, né? Quem bem sabe é você, principalmente nesse giro aí da roda gigante da vida, os processos que a gente passa, os festejos juninos, que é para ser um momento só de festa e alegria, mas nós sabemos que não é assim para todo mundo. Mas faz o seguinte, meu amigo, segura na mão de Deus e vai. E vamos seguir o fluxo. Porque o processo, a jornada é longa e o processo é doloroso. Mas desistir jamais. A única coisa que a gente pode desistir, pensar, é desistir do nosso objetivo de vida, dos nossos ideais. Desistir principalmente da vida, viu? Tenha sempre a vontade de viver, porque é o que faz a gente viver. Meu amigo Dejan, um abraço, viu, meu querido? E o Dejan, como sempre, antenado aí na nossa programação. Estava lá na transmissão e aí o Dejan, rapaz, ouvindo. Às vezes a gente fala, a gente acha que não tem ninguém ouvindo. Rapaz, tá tarde, não tem ninguém ouvindo. Aconteceu uma coisa comigo no São João que eu fiquei muito feliz e eu sempre tive esse cuidado. Por exemplo, da mesma forma, com a mesma empolgação, e quem esteve lá viu a forma que eu trabalho, isso é natural do meu trabalho. Pode ter 10 pessoas, 100, 10 mil, 30 mil pessoas, a minha empolgação para chamar uma atração, para falar com o público é a mesma. E aí, Luciano, eu estava fazendo o trabalho e foi no dia dos clones. Foi a última atração, não lembro qual foi o dia, mas foi a última atração, os clones. Por sinal, um show diferenciado no São João de Piritiba. E aí eu fui fazer...
1: Foi de terça para quarta, né?
0: Eu não lembro o dia, não. Só sei que foi a última atração, foi os clones. Aí, rapaz, eu fui fazer o chamado da banda. Já era de manhã já e, obviamente, que não tinha o mesmo público, né? De mais cedo. Aí, moral da história, fiz na mesma pegada e tal, e aí depois desci, fui na barraca de Clay. Aí encontrei um cidadão que tava lá, e o cara me chamou: véi, eu quero falar com você. Falei: tu me atenção, valeu. Mas aí eu não fui nada, falei: diga aí, jogador. Ele falou: rapaz, você é um profissional de arrombar, viu, parabéns. Eu falei: que foi, moço? Tá pensando que eu não tô ligado, não, é? Da mesma forma que você chamou as outras bandas, você chamou a última banda e não tinha muita gente. Porque já era de manhã, né? Muita gente já tinha ido pra casa.
1: Isso é normal, né?
0: Aí eu falei: rapaz, muito obrigado, velho. Ele: ó, você é um profissional de arrombar, viu? Eu falei: obrigado. E aí eu pensei, fiquei assim, falei: ó, é por isso que nós temos que ter o cuidado de tudo que a gente for fazer, a gente fizer bem feito. É bom que a gente faça bem feito, né? Nós temos que fazer bem feito. Sabe por quê? Porque tem sempre alguém olhando. A gente acha que não tem ninguém observando e sempre tem alguém observando. Principalmente nesses detalhes do nosso trabalho. E aí, Luciano, na transmissão, eu tô lá de boa, rarará, papapá. E aí, Gilson tava comigo nesse dia. E o microfone de Gilson, na verdade, tava calibrado, mas ele tava um pouco gripado. Ou seja, a voz não tava com aquela entonação do dia a dia. E aí depois recebeu. Se trata do nosso contexto de trabalho. Então, um recado que eu dou para você aqui. Tô com a chave de um carro. Essa chave...

0: Vamos seguindo, viu?
1: É, rapaz, cadê o cara aqui? Cadê, Dejão? É de grau ou não é? Ele manda áudio, esse filho sartamote. Óculos escuro, então óculos de sol. Valeu, Dejão. Ele disse que foi achado aí na puxada aí da... Na puxada não, como é o nome daquele negócio, rapaz? No arrastão aí do São João. Bora lá, Luciano, dar um giro com o tempo, saber como fica o tempo hoje, rapaz.
2: Como vai o tempo e a temperatura?
1: Beleza, bacana, bom demais. 12 horas mais 18 minutos. Alô, Zé Coió, aquele abraço. Meu compadre, eu trabalhando, ele bota mal esse, tá doido, homem. Microfone e cachaça não dá certo, não. Mas eu não resisti, tomei uma lapadinha porque tava muito frio. Obrigado aí, meu compadre Diógenes, Nélia, um abraço, viu, minha comadre, obrigado pelo carinho. 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
3: 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Johnny!
1: Beleza, valeu, seu Luciano Lopes. 12 horas 22 minutos, vamos dar um giro com o tempo. E olha só, você aí do outro lado, se ligue nessa dica, viu? 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Alô, não da Retro Escavadeira, ligado aí no nosso programa do meio-dia. O homem é diferenciado, grande não, ele que trabalha em Peritiba e toda a nossa região. E o operador top tá lá, nosso querido Rodrigo, 749-9982-8182. Vamos nessa, Luciano, 12 horas e 23 minutos. Obrigado, viu, Binha? Um beijo pra você, um abração aí pra Oliveira aí, grande sargento aí da CIP Chapada. Meu irmão, obrigado pelo carinho, viu? Que Deus te abençoe ricamente. Dona Binha, obrigado pela mensagem. Olha que mensagem linda, viu, Biro? Do nada você liga o rádio e ouve uma mensagem dessa. Não é à toa que Deus te usando como instrumento para aliviar a alma de alguém. Que bom, né? Que bom. Que Deus nos abençoe ricamente. É o que Clay Portes quer? Tu quer o que, jogador? Fala aí, vai fazer o Pix. Aqui é o chocolate mais doce do universo. Diga, meu lindo. Fala, Biro. Diga.
3: É isso aí, ó. 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
1: Beleza, Lúcio Oliveira, dona Binha disse que vai me dar uma caixa de chocolate e um buquê de flores pra eu entregar pro senhor. É, pai, dona Binha fica brava. É, agora é só Oliveira, né, Johnny? Calma, dona Binha, não fica com ciúme, não. Ele é tudo da senhora, viu? Não tem problema. Agora pode me dar a caixa de chocolate e as flores que eu vou entregar pra ele.
3: Dona Binha é funcionária aí,
1: do posto Sertão de Peritiba.
3: Tá todo enfeitado.
1: É combustível de qualidade. Alô, mano velho, um abraço. Como é que foi aí, a paz de São João, São Pedro, tá de boa? Já voltou ativa, dona Binha? Pois é, dona Binha faz parte aí da...
3: Tá de férias. Pelo jeito, tá de férias. Eu não encontrei ela ali abastecendo o carro e a moto, agora, não encontrei.
1: Agora eu encontrei dois polícias, todos dois em alta. Um era o capitão, o outro foi o sargento. Falei, é, pai, folguinha boa, né, irmão? Falei, tem direito, né, pai? Um abraço aí. Teve um que fugiu da mulher. Eu vou ali até hoje. Agora falaram em fugiu da mulher. Alô, Raimundo do Caverna, o que foi que aconteceu, meu filho?
3: Rapaz, o
1: pós-festa tem é coisa, viu, Bruno? Eu tô lá em Itapiramutá de boa, fazendo a transmissão do melhor São Pedro do interior da Bahia. Um abraço aí ao Roberto Fernandes, Fred Sumpira, essa turma bacana de Itapiramutá. Aline, obrigado a todos vocês pelo carinho e acolhimento aí, viu? E aí eu tô lá de boa, no QG, ao vivo, quando chegou um cara lá. Eu falei, eu vou entrevistar o Fulhão. Botei o retorno no ouvido do cara. E aí, como é que tá achando? Tá gostando da férias? Rapaz, tá bom demais. Se eu soubesse, eu tinha vindo todos os dias. Mas só deu pra vir hoje, não sei o quê. Eu vou curtir. Parabéns, Itapiramutá. Aí, eu falei, e a expectativa pra atração logo mais? Ave Maria, eu vou tomar todas. Vou tomar todas e vou dançar, não sei o quê. A sorte que não era televisível. É, só era transmitido via rádio. Só que aí a mulher do cara tava em casa ouvindo o rádio. Ixi. E não sabia que ele tava em Itapira.
3: Ih, ele se entregou.
1: E aí, rapaz, ainda rolou um vídeo lá na entrevista, né? Aí, beleza. Ficamos de boa, cegado, pá. Aí, no outro dia, quem foi me buscar em Porto Feliz? O cara. É, me trouxeram até Porto Feliz. Porto Feliz, ele foi me buscar. Aí, rapaz, tu não sabe, falei, é o quê? A mulher não sabia que eu tava em Itapiramutá, não. Quando eu cheguei em casa, ela falou, e aí, a festa tava boa? Aí eu respondi, que festa? Eu não vi a entrevista no rádio, não.
3: Ele se entregou.
1: Se entregou o quê? O rádio entregou o cara. E aí tinha uma outra, aí eu peguei, então agora eu já posso postar o vídeo. Aí postei o vídeo entrevistando ele, inclusive tá em meus status ainda. E aí uma pessoa da mesma localidade mandou uma mensagem pra mim, falou assim, ô Johnny, a mulher dele não sabia que ele tava na festa. Eu falei assim, eu já tô sabendo, ela descobriu através da zona da Imoré. Brincadeira, viu, rapaz? Um abraço aí ao Raimundo Caverna. Alô,
3: não
1: vai
3: se
1: mudando.
3: Esconda, se for dar entrevista à rádio Imoré.
1: Rapaz, se você estiver num lugar e você estiver de pinote, passe longe da imprensa, passe longe dos flash. Um abraço aí ao grande Raimundo, turma lá da Caverna. Saudade aí, rapaz, do velho carteado. Vai lá, Biro, bora trabalhar, vamos dar um giro com o tempo aí.
3: 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Olha, Tapiramutá, há previsão de pancadas leves de chuvas. Morro do Chapéu também, Jacobina, inclusive choveu bastante hoje madrugada, e Miguel Calmon. A temperatura subiu um pouquinho, chegando até 27 graus, ou seja, melhorando aí, porque as pancadas de chuva vieram boas e Johnny tem mais detalhes aí com outros municípios.
1: Beleza, em Itapiramutá, inclusive nos dois primeiros dias choveu bastante em Itapiramutá, mas Itapiramutá tem um diferencial de toda a nossa região. Peritiba tem o melhor espaço de festa da região, isso é indiscutível. Agora, Itapiramutá tem o melhor espaço de festa coberto da nossa região, é Itapiramutá. Então, o folião de Itapiramutá, quando vão para lá curtir os Itapiramutenses, já não se preocupam mais com os negócios de chuva. O cacau caindo e o povo sobe ou balançando o esqueleto. Agora, a semana começou assim. Ó. Em Peritiba, a temperatura agradável, a máxima será de 26 graus, sem previsão de chuvas. Já em Salvador, tem previsão de pancadas de chuvas, com a temperatura máxima hoje na casa dos 28 graus, na nossa capital baiana. Agora, a previsão de chuvas para muitas cidades da Bahia, principalmente essa região aí de Vitória. Vitória da Conquista, sul e extremo sul da Bahia. 12h29 aqui na 96. Valeu, Calango. É o velho Calango. O homem disse que está lá em Luiz Eduardo Magalhães, ouvindo bem a programação. Obrigado, meu querido Calango. Volte meia aí, a net dá uma oscilada, o aplicativo para um pouco, mas sempre retornando. Boa tarde, jogador. Você é diferenciado dos iguais. Tua simpatia é incomparável. Muito obrigado. Ave Maria, tamo junto, rapaz. Cadê aqui? Olha, na moral, não tem coisa pior do que você estar em um ambiente e chegar uma pessoa e contaminar o ambiente com aquela áurea escura, aquela energia negativa, misericórdia, polui o ambiente, todo mundo fica fora de sintonia. Mas quando você está em um ambiente ou quando você chega em determinado ambiente que tem uma pessoa com alma leve, com a energia gostosa, aquela luz, que só em você olhar para a pessoa, você já é contagiado por aquela energia gostosa, viu, Luciano? Aquela energia do bem, isso aí não tem preço, e ó, é natural, viu? Ninguém se torna simpático, ninguém se torna carismático, ninguém cria luz depois, você já tem luz, você já é carismático, você já é simpático, e pessoas assim onde chegam contagiam o ambiente. Eu tive o privilégio de conhecer uma criatura agora nesse período junino que tem essas características, uma pessoa, um ser humano de uma luz tão gostosa, Biro, que até na proximidade você sente aquela alma leve. Foi tanto que você tem a alma leve, é uma pessoa que transmite aquela energia gostosa. Algo que me chama a atenção é que quando você passa a conhecer mais as pessoas, que você começa a conversar sobre a vida, você vê que é uma pessoa que tem um histórico de vida, de superação, de batalhas todos os dias, mas que transmite aquela energia gostosa, é uma pessoa realmente da alma leve, mesmo estando passando por situações adversas. Então, muito obrigado, viu, meu querido? E aí, seu Luciano Lopes?
3: Olha, não tem coisa pior do que você estar no ambiente e ter aquele prosa ruim. Ave Maria, vou dizer, aquele cara que aquele cara que a gente fala, o ser humano, né? Em estudo do ser humano, que pode ter também, mulher também, que tem mulher que é prosa ruim, homem também é prosa ruim. Aí você fica numa situação de assim, eu vou fazer o quê? Eu vou embora ou eu vou me afastar aí desse ambiente? Verdade é que as pessoas... Tem coisa melhor que você estar no ambiente, todo mundo conversando normal, todo mundo concordando, cada um tendo a sua visão. Mas tem que ter um limite, tem que ter um limite. Tem gente que você começa a conversar, ele já toma a palavra, tem gente que não deixa o outro conversar, ele acha que só ele que tem razão. Pelo amor de Deus, aí se torna um prosa ruim.
1: Aí é o PR, né?
3: Ave,
1: mas aqui, ó, o

0: viu? Gabriel não alisa você, não. Mas não é Gabriel, seu genro, não. Pior que são os dois, eu sou meu genro. Vamos lá, rapaz. Agora vamos para o bloco de notícias. Você aí do outro lado, muito obrigado pela audiência, pela companhia. Vamos seguindo o fluxo. Alô, Flavão! Encontrei o Flavão no São João, me deu um abraço, quase me tora no meio, viu? Um abraço aí, Flavão, Alex Lima, turma da Fator Sistema e Consultoria, um diferencial em todo o Brasil, Luciano. E vamos para as notícias. Agora. Você ia falar, pode falar, pode dar carga.
1: Johnny, se me permite, eu quero iniciar aqui o programa Meio Dia hoje, nessa terça-feira. Ontem não tivemos o programa Meio Dia, você estava bastante ocupado, o Lucas viajando. E falamos isso a semana passada. Já vimos falando as semanas retrasadas de animais soltos na pista. Animais soltos na pista. E nós alertamos aqui nesse programa Meio Dia esses animais que estavam soltos aqui entre Piritiba e Sumaré. Entre Piritiba e o povoado de Sumaré. Também sentido a Andaraí. E aí, quando é de sábado para domingo, uma van se deslocou para pegar os festejos juntamente com a van, não, o pessoal, né, que estava ali. A van apenas estava transportando com a capacidade do seu motorista. Pegar os festejos, São Pedro está para mutar. No retorno, 4 horas da manhã, pimba. Depois do contorninho aqui, conhecido contorninho, sentido Sumaré, ele atropela, ou seja, bate de frente com um cavalo na pista. Envolveu, inclusive, outro carro. Mas não só foi isso não, gente. Entre França e Miguel Comó aconteceu mais dois. Mais dois acidentes envolvendo animais na pista. Pista não é lugar de animal ficar. Os proprietários têm que ter cuidado. Porque poderia tirar vidas humanas. Essas duas colisão que aconteceu entre Piritiba e a cidade de Miguel Comó. Isso aconteceu na manhã de domingo, dia 28, registrando 3 animais mortos na BA-131 entre as cidades de Miguel Comó e Piritiba, provenientes de acidentes. O registro foi feito próximo ao contorninho, esse que estou falando aqui, pertinho de Piritiba, na BA-131, ABA-421, acesso para a cidade do nosso município, ou seja, nosso município. Esse acidente ocorreu por volta das 4h30 da manhã. E envolveu uma van que seguia de Itapiramutá para Miguel Comó, com passageiros que retornavam dos festejos de São Pedro. Mas ninguém ficou ferido, graças ao nosso grande bom Deus. E também a capacidade do motorista, que também tem isso.
0: Habilidade,
1: né? Habilidade dele de reduzir a velocidade. Segundo o registro, 2 animais também foram mortos ao lado da pista. Ocorreu na ciclovia na cidade de Miguel Comó. Já ali chegando em Miguel Comó, sentido Piritiba. Ou seja, é muita coisa num espaço.
0: Um curto ali. Espaço de tempo, né?
1: É muita coisa. E é isso que nós estamos sempre alertando. Tem o máximo de cuidado. Máximo de cuidado.
0: Johnny. Biro, você falou aí, você tá falando desse acidente, eu tava aguardando você finalizar. É para eu concluir aí, para não atrapalhar seu raciocínio. Um desses acidentes, inclusive, foi com o filho de Messias, mecânico ali de Andaraí. Eu estive conversando com ele hoje e aí Messias me falou: Johnny, tu viu falar dos acidentes aí desse final de semana? Eu falei: Messias, eu vi alguma coisa no grupo, mas é muito rápido, que eu tava na correria de trabalho, não acompanhei muitas redes sociais. E aí ele falou: não, mas teve um outro também com o carro, foi com meu filho. Eu falei: mas só que aí o filho dele tava lá trabalhando com ele. Eu falei: e aí, rapaz? Ele: não, só perda material mesmo, o carro estragou bastante, mas eu tô bem. Inclusive com ele parece que foram 2 cavalos e os 2 cavalos morreram.
1: Então deve ser esse de Miguel Comó, já chegando em Miguel
0: Comó. Isso, esse aí de Miguel Comó. O acidente com 2 cavalos foi com o filho do Messias, mas graças a Deus ele está bem, só perda material mesmo. Aí veio esse outro acidente com a van, que esse aí eu vi nas redes sociais, o pessoal postando. E a gente está sempre falando sobre isso, sempre alertando. E essa região de Jacobina, a Miguel Comó aí, já aconteceram vários acidentes envolvendo animais e com vítimas fatais. Assim como naquela região que liga ali Mairia e Várzea da Roça. Muitos animais ali na soltos, às margens da pista ali naquela região também, onde já muitas vidas foram ceifadas, famílias aí destruídas com a perda, né, daqueles que eram os pilares da casa. os provedores. Então fica mais uma vez esse alerta, você que tem animal, sentiu falta do seu animal,

0: procure. Outra coisa, verifique sempre as cercas aí que ficam próximos aí às BAs, às BRs, porque animal é assim, ele procura o melhor lugar onde tem mais alimento, né, para que ele se alimente. E muitas vezes existem pessoas que criam sem ter condição e acabam deixando esses animais soltos de propósito, para que esses animais se alimentem, mas essas pessoas não analisam o risco que esses animais estão levando a outras pessoas, a pais de famílias que deixam os seus em casa e vão garantir o sustento. Então é preciso ter muito cuidado aqui na nossa região. Quantas vezes nós falamos aqui de um gado que fica aqui entre o lixão, o contorninho, ali sentido Sumaré. Falamos, aconteceu um acidente, por pouco uma pessoa não morreu. Recentemente teve acidentes envolvendo animais aqui na nossa região também. A gente sempre falando sobre isso, sempre alertando. Então, os criadores, vamos ter consciência, se coloque no lugar do outro. Agora, se você não tem condição de criar, venda. Mas não insista em criar aquilo que você não tem condição, que você não pode. E acaba aí colocando a vida das pessoas em risco. Então fique esse alerta mais uma vez e que tenhamos consciência. Porque pode ser um filho seu, que vai transitar. Agora imagine a fatalidade, que ironia do destino. Você é acostumado a deixar seus animais soltos aí, de repente seu filho, sua esposa, um irmão seu, até sua mãe, seu pai, precisa transitar na região, de repente você recebe lá a notícia, rapaz, tua mãe morreu, bateu ali o carro, uma moto ali que ela tava no animal, quando você vai olhar seu animal, e aí? E aí, meu irmão? Como é que vai ficar a sua consciência que você poderia ter evitado? E você sabia que era corriqueiro dos seus animais estarem ali naquela região. Então tenha cuidado, se coloque no lugar do outro, porque de repente você pode se deparar com uma situação ruim e uma situação ligada a alguém da sua família. Luciano Lopes.
1: Você falou a coisa correta. Então, cada um tem que cuidar. Se o seu animal está indo para a pista, ele está tendo facilidade ali naquela cerca. Você tem que sair ali, com um funcionário seu, se você tiver, olhar a cerca de fora a fora. Você descobre onde é que ele está passando. E aí você tem que consertar para evitar isso. Porque o animal, quando ele passa a primeira vez, ele vai direto
0: fica
1: ali.
0: Fica vezeiro.
1: E aí provoca esses acidentes, infelizmente, muitos com vítimas fatais.
0: Verdade.
1: Nesses casos aí, graças a Deus, não teve.
0: Só perda material, fatal,
1: né? Só perda material.
0: Ó, Luciano, tem algo interessante. Eu estava conversando com o Dejan outro dia, e é algo que essa situação que aconteceu aí é uma situação. Eu acredito que a cada 10 milhões acontece uma situação dessa. Tinha em uma região um determinado animal, era um boi. Toda noite o pessoal dava queixa desse boi ao dono. Rapaz, teu boi tá aqui, vem tirar teu boi. O cara ia e tirava o boi. E toda noite o pessoal, no outro, rapaz, teu boi tava lá de novo, conserta a tua cerca. O cara fez um pente fino na propriedade. Mas sabe o que é um pente fino? Não achou nada quebrado, nem uma cancela trancada. Mas como é que esse boi tá saindo? Você acredita que conseguiram descobrir que esse boi, todo dia à noite, ele pulava a cerca pra ir comer capim ao lado da pista?
1: Tem gado que pula a cerca na maior categoria. Eu tinha um garrote que fazia isso.
0: O cara recebia queixa frequentemente. Rapaz, vem tirar teu boi aqui. Todo dia teu boi tá aqui. Vai acontecer alguma coisa com alguém, tu vai ter prejuízo. Ele ia lá, retirava o boi, aí verificou a propriedade toda. Não achou nada que esse boi pudesse passar. E aí acho que ficaram de tocar e descobriram que o boi toda noite, no mesmo horário, ele pulava cerca para ir para a beira da pista.
1: E retornava.
0: Esse caso aí é 1 a cada 10 milhões. Mas na sua maioria aqui, no que vem acontecendo, é realmente irresponsabilidade, né, dos proprietários, dos criadores. Essa é uma verdade e precisa ser dita. E as pessoas precisam acordar para a vida, porque o brasileiro normalmente só quer fechar a porta depois que é roubado. E aí já não adianta porque está no prejuízo.
1: Mas isso, Johnny, não é história. Eu tinha um garrote lá no sítio, um garrote de Tabapuã, lindo, comprei até na mão de Petrônio, pai aí do Jean Detalhes,
0: ex-prefeito.
1: E aí, Petrônio lembra disso, eu comprei esse garrote na mão dele, um reprodutor muito bonito. Quando foi em determinadas épocas, tem minha ali do Sumaré, colocou um gado lá, meu vizinho, aí o garrote saltava, ia brigar com o garrote lá de Teminha. Mas, o que acha isso? Tem uma coisa errada aqui. Aqui, não, teu garrote tá entrando pra cá. Mas quando eu chego em casa, lá ele tá. Aí eu falei, tá passando em cerca. Fiz a mesma coisa com esse cidadão. Saí verificando as cercas todas ali, ó. Com martelo, grampo, alicate, nada.
0: Nada.
1: Aí eu falei, não, tu tá errado, velho. Eu não chego aqui, se ele tá aqui junto com o meu gado. Ele saltava. Quando foi um dia, dona Nalva, Sandro, ó, virou, teu garrote tá saltando aqui no canto que eu vi aqui essa noite. Olhei, mas quando eu vi os pés aqui dele, tá saltando mesmo. Sabe o que eu fiz? Machado.
0: Tchau e obrigado, bom, né? Churrasco acabou. Nele.
1: É.
0: Beleza, vamos lá. O Jonas, deixa um abraço aqui para o Jonas lá de Itapiramutá. Jonas, muito obrigado, viu? O homem me deu uma tábua de churrasco que é em formato de um machado lá dos Vinks. E ele disse aqui, Biro, fala para Biro que vou fazer uma tábua para ele, viu? Para ele cortar churrasco.
1: Ah,
0: é o Jonas. Grande Jonas, um abraço. Obrigado, viu, meu querido? Eu amei o presente. Já quiseram me roubar, eu falei, não. Aqui foi presente de um amigo lá de Itapiramutá, que ninguém leva, não. Vamos que vamos para as notícias, Luciano. Mas antes tem um áudio aqui, deixa eu ver quem é, rapaz.
2: Você tá certo mesmo, porque aqui em Itapiramutá, eu não fui pra festa, meu marido tá com o marido doente. Eu levei um radinho pro
0: quarto. Peraí que aqueles caras passaram aqui, viu?
2: Você tá certo mesmo, porque aqui em Itapiramutá, eu não fui pra festa.
0: Deu pra ouvir aí, Biro?
1: Tá ouvindo.
2: Eu levei um radinho pro quarto e assisti pelo rádio. Muito bem, você tá de parabéns.
0: Mas tá só de uma hora aqui, rapaz. Peraí.
2: Eu assisti pelo rádio.
0: Agora vai.
2: Gisele, tá
0: falando. Os meninos passaram aqui.
1: Oi? O feriado.
2: Você tá certo mesmo, porque eu aqui em Itapiramutá, eu não fui pra festa, nem meu marido tava com o marido doente. Eu levei um radinho pro quarto e pelo rádio. Muito bem, você tá de parabéns. Obrigado mesmo. Eu assisti pelo rádio. Gisele que tá falando.
0: Ah, rapaz, ela tá falando da transmissão, né? Que a gente falou lá do Raimundo. O esposo dela tava doente e ela tava acompanhando pelo rádio lá a transmissão. Muito obrigado. Por sinal, nós testamos aí um equipamento novo, deu tudo certo. Viu? Ave Maria. Maria!
3: É, Jones, tu fala aí, mas virou sobre os animais na rodovia. E aqui na Boiadeira essa semana, 3 cavalos na rua, pra lá e pra cá. Na avenida aqui. Aqui na Rua da Boiadeira.
0: Animal, né? Tá certo, então tá dado o recado. Vamos lá, Luciano, vamos falar de notícias, rapaz. Vende lá da carga aí, meu patrão.
1: É, outra coisa que tá chamando a atenção do mundo é esse terremoto que aconteceu. Foram 2 terremotos na Venezuela. E os números de mortos cada hora aumenta, né? Cada hora aumenta, infelizmente. Já tá pra mais de 2.000 mortos na Venezuela. Teve local que acabou. Não tem nada. É difícil, tudo ao chão. E as ajudas humanitárias estão chegando com mão de obra, com dinheiro. Cada país e pessoas que têm condição estão ajudando. O presidente dos Estados Unidos, Donald Trump, mandou sei quantos milhões. O governo brasileiro mandou aviões carregados com mantimentos, mandando pessoas para trabalharem da Força Nacional. O atacante Neymar, para muitos que detestam o Neymar, ele tem seus defeitos, tem, como todo ser humano tem. Mas ele é um cara que gosta de ajudar. Ele tem uma ONG aí em Santos que tem mais de 1.000 pessoas trabalhando, são 2 ONGs. Ele recebe crianças, várias crianças de recuperação que as mães não podem cuidar. Ele doou 1,5 milhão. 1,5 milhão ele fez uma doação de ajuda humanitária. E não só ele, não. Vários artistas estão fazendo isso. Porque a situação da Venezuela é crítica. É crítica, gente. Foram 2 terremotos. Inclusive, em vários países foi sentido esses abalos sísmicos que aconteceram na Venezuela. E não custa nada os governos tá ajudando, lembrando mais uma vez que o governo brasileiro está mandando ajuda humanitária, governo brasileiro. A gente tem que parabenizar essa atitude do Lula, essa atitude dele e de outros governos, parabenizar a essas pessoas, empresários, jogadores, que estão mandando dinheiro para a Venezuela. Teve jogador de bola que perdeu a vida, teve baiana que estava lá, perdeu a vida. Ela foi participar lá de um seminário lá, perdeu a vida. E tem muitos de outros países que perderam a vida na Venezuela. Situação muito difícil no nosso querido... Faz divisa aqui com o nosso país ali pelo Rondônia, se não me engano. É Rondônia ou Tocantins, né? Que fazem divisa. Então aí, ó. Só para lembrar aqui o que está acontecendo no nosso país aí, vizinho, no caso.
0: Rapaz, essa é a hora realmente aí, a gente vê o lado humano das pessoas, viu, Luciano? Tem muitos artistas que inclusive não gostam de se aparecerem quando se trata aí de doações, etc e tal. E você frisou bem em relação ao Neymar. Uma coisa é você não gostar do jogador Neymar e outra coisa é você não aplaudir o Neymar ser humano. Ele realmente, muita gente não conhece a história. Só fazem o julgamento pelo o jogador de futebol, mas o Neymar, ele realmente ele ajuda muito e tem também essa questão aí dessas ONGs que ele mantém e que não é um custo baixo, viu? É altíssimo aí para manter aí essas instituições. São 12h48, vamos seguindo com o nosso programa do meio-dia, seu Luciano Lopes. E o bicho pegou, viu, rapaz? Bicho pegou aí porque a polícia nesse período aí não parou de trabalhar, não. Eu tava vendo o balanço aí das apreensões e das prisões. Daqui um dia vai ter que construir mais presídio do que casa. Porque a quantidade de pessoas que tiram da rua por dia não é pouco, não, viu? E a PM apreendeu mais de 3 mil pinos de cocaína e munições de fuzil em Simões Filho. Uma grande quantidade de drogas, munições e materiais utilizados pelo tráfico foi apreendido pela Polícia Militar. Isso aconteceu ontem, viu, em Simões Filho, na região metropolitana de Salvador. De acordo com a Polícia Militar, a equipe da 22ª CIPM realizavam rondas no bairro Tiro Seguro quando avistaram aí cerca de 5 homens armados em frente a um imóvel. Ao perceber a aproximação aí das viaturas, os suspeitos efetuaram disparos contra os policiais, iniciando um confronto. Após a troca de tiros, os criminosos fugiram em direção a uma área de mata e conseguiram escapar. Durante a varredura no imóvel utilizado pelo grupo, os policiais encontraram uma grande quantidade de entorpecentes e materiais ligados aí às atividades criminosas. Entre os itens apreendidos estavam mais de 3 mil pinos contendo cocaína, outra porção da mesma droga a granel, 324 comprimidos de êxtase, dezenas de pedras de crack e cerca de 4,5 kg de maconha. Também foram localizados aproximadamente 5 mil pinos vazios que seriam utilizados para o armazenamento e comercialização dos entorpecentes. Essa ação resultou ainda na apreensão de munições de grosso calibre. Segundo a PM, foram encontrados 46 cartuchos de calibre 7.62, 18 munições de calibre 5.56, além de munições para armas dos calibres 45 e .40, Luciano.
1: E os acidentes... Muitos acidentes aconteceram com vítimas fatais na nossa querida Bahia. Um grave acidente envolvendo um carro de passeio e uma carreta deixou uma mulher de 40 anos morta e o marido dela, um policial militar, gravemente ferido na noite de ontem em um trecho da cidade de Gandu, no sul da Bahia. Segundo informações da PRF, o que aconteceu foi o seguinte... A batida ocorreu por volta das 19h15 no quilômetro 378 da rodovia. A vítima fatal foi identificada pela polícia como Laura Camille Costa Sampaio. Já o soldado Luan Roberto Rocha Santos, de 26 anos, foi socorrido e encaminhado para o Hospital Costa do Cacau, em Ilhéus. O PM é lotado na 9ª Companhia Independente da Polícia Militar de Pirajá, em Salvador. O caso foi registrado pela 1ª Delegacia Territorial de Valença. Mas, mais uma pessoa que perde vida nas estradas baianas. Houve muitos acidentes, viu, Johnny? Muitos acidentes, mas diminuiu o número de vítimas fatais nesse período junino. Quer ver? Teve acidentes, mas diminuiu em vítimas fatais. As pessoas são hoje, os carros têm mais segurança, tem airbag,
0: vários itens de segurança,
1: E as pessoas têm que ficar conscientes de usar sempre o cinto de segurança, que é fundamental. Hoje, sabe que é grave você andar sem cinto de segurança e nas rodovias, na BA e na BRs. Qualquer lugar, você tem que entrar com cinto de segurança. E isso está ajudando a ter menos vítimas fatais nos acidentes. Mas teve muitos acidentes na Bahia, viu?
0: É, rapaz, mesmo com essa redução de morte, os números de acidentes foram altíssimos, viu? Agora, veja só, passamos por um perrengue recentemente aí com aquele negócio da que tava lá na bebida. Como é que é o nome lá, rapaz? Fizeram
1: até música. Tinha um produto metanol, lá na bebida.
0: Metanol, né? Metanol. Essa onda aí do metanol, que inclusive morreu muita gente. E a ganância do ser humano é tamanha que um comerciante foi preso após ser flagrado, Luciano, através de uma câmera, né, tem vídeo, adulterando um uísque importado em uma festa junina na Bahia. Veja só que coisa. Um comerciante foi preso em flagrante por adulterar bebidas alcoólicas na madrugada de segunda-feira ontem, viu? O bambu gemeu ontem, na cidade de Itabuna, no sul da Bahia. Segundo a Polícia Militar, a ação aconteceu durante o Itapedro, um dos principais festejos de São Pedro realizado no estado. A atividade ilícita foi filmada por uma testemunha. Nas imagens é possível ver o momento em que o homem, que não teve o nome divulgado, passa um líquido de uma garrafa de conhaque para um recipiente vazio de uísque, com a ajuda de uma garrafa de plástico. Você viu aí, o cara pegava o conhaque, passava para esse recipiente de uísque, era um recipiente de uísque importado, e o pessoal comprando como esse uísque importado. Apesar do vídeo, foram denúncias de clientes que passaram mal após consumirem na barraca do suspeito, que levaram aí os policiais ao local. Além do vídeo, denúncias de clientes que ingeriram bebida alcoólica na barraca deste elemento aí, passaram mal e precisaram ser hospitalizadas. Então veja aí a ganância do ser humano. O cara pegando aí o conhaque, passando para uma garrafa de uísque importado e vendendo como sendo esse uísque importado.
1: Bebida fina, né?
0: É raríssima. É um perigo você comprar bebidas em festa. Infelizmente, muitos, né, acabam pagando. Não tem nada a ver, mas acabam pagando. Mas é um perigo muito grande você comprar aquelas bebidas em festa, principalmente de procedência duvidosa, de pessoas que normalmente nem são da cidade e que saem no meio do povo com aquelas bebidas. É muito perigoso. Ah, Johnny, você está prejudicando fulano. Infelizmente, por conta de um, todos acabam pagando. Porque eu mesmo não compro. Eu prefiro ir em uma barraca, eu prefiro ir em uma distribuidora e comprar, porque eu sei que eu vou estar comprando, né, entre aspas, e aí a gente vai para a matemática, 80% de possibilidade de ser um produto bom. Dificilmente você vai em uma distribuidora e você vai comprar um produto ruim, é muito difícil. A não ser que seja uma distribuidora de uma procedência ruim. Mas esse negócio de meio de festa, aquele negócio daqueles uísque e o preço completamente diferente, eu tô fora, irmão. Eu mesmo não compro. Entendo que tem muitas pessoas ali que trabalham honestamente e são prejudicados por esses canalhas aí, ó. Infelizmente é isso, Biru.
1: É. Uma polêmica aí registrada com o cantor Gustavo Lima em uma cidade conhecida como Surubim, no Pernambuco.
0: E o prefeito bradou. E vai responder uma bronca aí, viu?
1: O cantor Gustavo Lima reagiu às críticas feitas pelo prefeito de Surubim, no Pernambuco, Kleber Chaparral, do União Brasil, após o embaixador, como ele é conhecido, ter cancelado um show que faria na cidade durante os festejos juninos. A apresentação cancelada estava agendada para o último sábado, dia 27, mas foi desmarcada depois que o cantor apresentou um quadro de intoxicação alimentar. Após o show desmarcado, o prefeito chamou o sertanejo de ladrão. Neste domingo, dia 28, Gustavo Lima classificou as declarações de Chaparral como pesadas e injustas. Em uma entrevista, o cantor disse que o cachê pago pela apresentação foi devolvido integralmente ao município. Disse ele: o cachê foi devolvido, eu roubei o quê? Ainda fizeram o cárcere privado com a nossa banda e toda a minha equipe. Eles saíram de lá há pouco. Isso é crime, sim. Aí ele falou: nunca cancelei um show da minha vida por motivo assim. Foram 10 shows seguidos. apresentações de 2 horas, só eu no palco, da quarta para quinta-feira, comecei a passar mal. Quando cheguei a Fortaleza, já estava cansado, com os olhos marejados e sem apetite nenhum. Acho que foi uma virose. Gustavo Lima disse ainda que a decisão de cancelar o show foi tomada por responsabilidade com a sua saúde e com o próprio público. Destacou que jamais deixaria de cumprir um compromisso por vontade própria. Independente do valor do contrato, disse ele, ou do dinheiro, doença tem que ser tratada com responsabilidade acima de tudo. Chamar alguém de ladrão por adoecer é muito pesado e injusto. Ninguém escolhe o dia e a hora de ficar doente, disse Gustavo Lima. Ó, e o prefeito deu outra declaração chamando ele de ladrão novamente. Aí agora é que vai ser com a justiça, viu? Ele roubou o quê? Ele não devolveu o dinheiro? Ele fez isso de propósito para tocar, cantar em outro canto? Aí sim, podia chamar ele de enrolado. Mas é, ele foi...
0: desonesto, agora ladrão não.
1: É, foi desonesto, porque deixou de fazer, cumprir um show para fazer outro. Mas não foi esse caso. Ele foi se medicar.
0: Eu vi inclusive o vídeo com a fala aí do prefeito. Eu entendo a frustração, a indignação do prefeito, até porque o público que estava lá para ver Gustavo Lima era um público gigantesco, né? Eu acredito que durante os dias de festa esse seria o dia do estouro, até pela atração aí que é o Gustavo Lima. Porém, justificando aí o cancelamento do show, que foi diferente do que fez o Rei Vaqueiro em um vídeo visivelmente embriagado, se apresentando, a voz já rouca, disse que não ia para a Serrinha, etc e tal. Não sei no que deu, mas fala do próprio cantor. No caso do Gustavo Lima, a gente entende que foi uma questão de saúde. Foi uma questão realmente que o impedia de fazer a apresentação. E eu desconheço também cancelamentos do show do Gustavo Lima por outro motivo, por não querer ir, por atraso, etc e tal. E em relação ao vídeo do prefeito, realmente ele chama o Gustavo Lima de ladrão, mas ele tem uma zona de escape. Porque quando ele finaliza a fazenda, o Gustavo Lima é um ladrão. Ele depois ele fecha ladrão de consciência. Certo? Então, ele tem uma saída aí na justiça em relação a essa questão da frase do ladrão. Ladrão de consciência. Ele até demora um pouco para concluir a frase dessa forma.
1: Pode ser que alguém...
0: Não, na hora ali que ele falou que Gustavo Lima era um ladrão, automaticamente o subconsciente dele aqui vai dar B.O. E aí ele fecha. É um ladrão. Aí demora um pouco, ladrão de consciência. Esse povo todo aqui veio por ele. Eu mesmo não conheço a música de Gustavo Lima, eu não gosto, mas eu trouxe por causa de você, por causa do povo. O prefeito é tão inteligente que ele já usou esse contexto aí pra ficar bem com a galera. Você entendeu aí também o contexto? Ele pegou essa situação aí do cancelamento do show do Gustavo Lima. Se ele sabia da informação que foi por um motivo de doença, ele não falou. Ele jogou a bomba para o Gustavo Lima, usou essa frase que era um ladrão e no final ele conclui a frase dizendo que era um ladrão de consciência e que não conhecia nenhuma música do Gustavo Lima, não gostava e que a atração iria se apresentar pelo pedido do povo, pelo povo. Então, assim, sobre esse contexto do ladrão, o advogado aí consegue até derrubar, amenizar a situação. Mas vem esse outro agravante, que foi aí citado como aparentemente cárcere privado. Vai saber o que aconteceu lá com os músicos, né? Impediram os músicos de sair, se teve uma situação mais grave. Eu sei, meu irmão, que é uma confusão, viu?
1: Nessa confusão toda, o Gustavo Lima completou dizendo as seguintes palavras, ó. Preste atenção você que está nos ouvindo. As palavras ferem, destrói reputações. Todo mundo conhece o meu compromisso. Aí ele pegou pesado em cima do prefeito, ó. Eu acho que já fiz mais pelo povo do que esse prefeito. Todo mundo conhece minha luta, minha preocupação com as pessoas e meu trabalho beneficente. Meus 2 cachês lá de Barretos, eu não fico com 1 centavo. Todos vão... são doados para o Hospital do Câncer de Barretos. A gente faz um trabalho muito sério para alguém se ferir desse jeito. Está faltando empatia. Me chamar de ladrão? Quer dizer, ele teve essa escape aí, como você acabou de dizer, Mas a palavra ladrão chama muita atenção.
0: É, e a forma que ele falou foi realmente direcionado ao Gustavo Lima como ladrão. Mas ele teve essa zona de escape para fechar a frase. Então aí eu acredito que a questão do ladrão de consciência aí ameniza a situação. Mas tem aí o outro lado aí do furdunço todo. São 13 horas mais 2 minutos aqui na 96, programa do meio-dia que você fica muito bem informado. Para fecharmos aqui o nosso giro de notícias, pastor preso por suspeita de estuprar a sogra de 91 anos, teria tentado desligar as câmeras de vigilância. Rapaz, que canalha. O pastor Dário da Conceição, de 64 anos, preso, suspeito de estuprar a sogra de 91 anos em São Paulo, teria tentado desligar as câmeras de vigilância durante o crime. Segundo informações da Polícia Civil, ele tentou desligar o sistema de monitoramento, porém não obteve sucesso e todas as imagens ficaram armazenadas no aparelho e serão usadas como provas nas investigações. O caso aconteceu no bairro Vila Romão, no interior de São Paulo. A filha da vítima, casada com o pastor, saiu de casa para um compromisso junto ao seu filho, quando ele teria realizado a tentativa de estupro contra a mãe dela, uma senhora de 91 anos de idade. Meu Deus do céu! Logo após a esposa deixar a casa, uma parente da família, que também é cuidadora da idosa, é cuidadora de idosos, percebeu que a câmera do sistema de monitoramento do quarto da vítima estava sem sinal. Em seguida, ela informou à mãe e ao neto da vítima que, ao checar o armazenamento das câmeras, suspeitaram aí das ações de Dário e acionaram a Polícia Civil. O caso está sendo investigado como estupro de vulnerável. O pastor foi preso em flagrante e, em custódia da polícia, optou por ficar em silêncio. É, rapaz, que canalha, viu? Kika, 64 anos, abusou da sogra de 91 anos de idade. Meu Deus do céu, é coisa, viu, Luciano?
1: É, e o presidente da Câmara Municipal de Lauro de Freitas, o vereador João Raimundo Damasceno dos Santos, do PSDB, conhecido como Juca, teve a prisão em flagrante homologada e a prisão preventiva decretada pela Justiça Baiana. A decisão foi tomada pelo juiz Marcelo de Almeida Costa, da primeira vara das garantias de Salvador, que entendeu que a retratação da vítima não é suficiente para afastar os indícios de crime. De acordo com o magistrado, embora a mulher tenha mudado sua versão na delegacia, preste atenção isso aí, ó. De acordo com o magistrado, embora a mulher tenha mudado sua versão na Delegacia Especial de Atendimento à Mulher, o DEAM, negando as agressões e dizendo atuar apenas como advogada e assessora do vereador, os demais elementos probatórios são suficientes para a manutenção da prisão do vereador, que é presidente da Câmara de Lauro de Freitas, viu? O crime ocorreu na última sexta-feira, em um bar no bairro da Pituba, em Salvador. Segundo a Polícia Militar, Juca agrediu a vítima com socos e puxões de cabelo após ela admitir se ter relacionado com outra pessoa. A mulher teria relatado aos policiais, ainda no local, que mantinha um relacionamento afetivo com o vereador. Na delegacia, a vítima alterou o depoimento, mas o delegado manteve a autuação em flagrante por lesão corporal no contexto da violência. E foi tudo filmado. Tá vendo aí como é a coisa? Ele agrediu ela. Socos, pontapés, puxão de cabelo. Foi filmado. A polícia chegou, ela deu declaração que foi ele. Ele foi preso. Aí, no mínimo, chega aquela conversinha do pé da orelha, né? De alguém. Não faça isso, você vai acabar com a carreira do vereador, você vai acabar com a carreira política dele. Tentou mudar, mas o juiz não aceitou. Parabéns ao juiz. Parabéns a ele. Porque os fatos mostram que ele realmente é um crápula, porque agrediu ela. Com socos, pontapés, puxão e muito mais. Ainda existe muita gente honesta nesse país, viu, Johnny?
0: Verdade, virou. E pra fechar aqui o giro de notícias, rapaz, vamos lá, o bicho tá está pegando aí para os pastores, viu, misericórdia. Um pastor morreu após sofrer infarto durante o jogo do Brasil em Feira de Santana, rapaz. O professor e pastor Simar Aquilino de Souza Oliveira, de 66 anos, morreu após sofrer um infarto durante o jogo do Brasil. Isso foi na tarde de terça-feira, para eu dormir, quando eu acordei, já estava acabando o jogo. Em Feira de Santana. Ele também atuava na cidade de Rui Barbosa, na Chapada Diamantina. De acordo com informações, seu Luciano Lopes, o professor estava na casa da mãe quando passou mal. Ele chegou a ser levado para a unidade de saúde, mas não resistiu. É, rapaz, bicho pegou aí o pastor, né? Não aguentou aí a pressão, não. E infartou.
1: Agora aquele jogo do Brasil, daqui a pouco mais detalhes, era pra matar um bocado de gente, viu? Tá doido, rapaz.
0: Pra mim foi o jogo que o Brasil jogou melhor, rapaz. Agora... Já tão só se defendendo.
1: Eu fiquei tranquilinho. Oxe, mas vai cair fora. É. Mas caiu não. Daqui a pouco detalhe de esporte. Mas
0: você é pessimista, viu? Você é pessimista. Você é torcedor da Argentina, rapaz?
1: Não, sou tudo do Brasil.
0: Bora lá, depois a gente vai pro
1: jogo. Bora lá. Ó, e pra encerrarmos aqui, ó. Analise, uma mulher é assassinada a facadas a caminho da delegacia.
0: Ah, e a filha que matou a mãe e roubou o dinheiro da vítima pra comprar drogas?
1: Aí o que? Ela ia denunciar o ex-namorado. Só que o cara foi lá e, quando soube que ela ia pra delegacia, o cara deve ter chegado primeiro, ó, e matou ela. Aí depois pegou, tomou veneno e morreu. Quando ele viu a pressão que tinha matado ela, foi, tomou veneno e morreu. Mas tirou a vida da ex. A ex-namorada. É. Aí ele fez justiça com as próprias mãos pra ele mesmo.
0: É, rapaz, e filho mata mãe. É, e rouba dinheiro da vítima para usar drogas. Misericórdia. Uma mulher foi morta dentro da própria casa durante a madrugada de segunda-feira. A semana começou pesada, viu? Começou pesada. Isso em Minas Gerais, viu, Luciano? O principal suspeito do crime é o filho da vítima. Segundo informações, a vítima foi identificada como Patrícia de Lourdes Pereira Borges, de 63 anos. Segundo informações, o corpo da professora foi encontrado no banheiro da residência. O filho dela, Paulo Matheus Pereira Borges, de 28 anos, foi localizado pouco tempo após o crime em um ponto de venda de drogas. Aos policiais militares, o suspeito confessou ter matado a mãe e afirmou que o crime aconteceu após uma discussão motivada por uso de drogas. Em depoimento à polícia, ele disse que a briga começou depois que a mãe pediu para que ele abaixasse o volume do som. As investigações apontam que Paulo agrediu a mãe com socos no rosto e bateu a cabeça dela contra o chão, provocando possivelmente um traumatismo crânioencefálico. É, rapaz, olha que coisa aí, ó. Bicho pegou, viu?
1: É, rapaz, muita miséria, viu? O povo não tá brincadeira. Mais algo aí, João? Vai entrar no esporte?
0: Fechando aqui, Luciano, de notícias ruins já chega por hoje, rapaz. Terça-feira hoje o bicho tá pegando tantas coisas aqui, nós já falamos aqui. De acontecimentos, de acidentes, etc e tal. Acidentes envolvendo, inclusive, pessoas aqui, né, do nosso convívio, como citei há pouco. E ele mandou pra mim um vídeo na estante ali, o carro bastante estragado aqui, o veículo, viu? Mas graças a Deus não aconteceu nada grave com ele, não.
1: Aí fica a pergunta, quem vai pagar esse prejuízo?
0: Quem vai pagar? Vai identificar... É. Ninguém vai identificar agora o dono desses cavalos. Os cavalos estão mortos. Aí ninguém sabe quem foi. Já aconteceu situações aqui na nossa região, viu? Depois do acidente, o dono mandar alguém lá e arrancar parte do ferro do animal. Nesse caso foi um boi, pra ninguém saber de quem era. É brincadeira, tem até isso, né, rapaz? Me deixa, viu?
1: Vamos lá,
0: vamos.
1: Copa do Mundo.
0: Vamos lá para o bloco do esporte aqui, rapidez. Deixa eu botar a vinheta aqui. Senhor, você tá acelerado, você tomou o quê? Tinha um quê, não sei o que suque, rapaz.
4: 1:11.
0: É, rapaz, vamos lá. Alô, alô, seu Raimundo. Raimundo do Caverna. O homem da entrevista lá. Bora lá, Luciano, falar de futebol aí, rapaz. Pela nossa região aí, futebol de boa, Mundo Novo. A previsão do retorno aí das duas semifinais e da final. É, de...
1: Gostei. Aí foi Paraguai 4, Alemanha 3.
0: Agora, antes aí, rapaz, ó, bicho, não dá pra entender. Por pouco, os caras não ficam fora por vacilo. Tiveram duas oportunidades, duas vantagens, dois pênaltis.
1: Tava com dois pênaltis na frente.
0: Rapaz, os caras perderam os dois, aí foi na questão do mata-mata, foi que conseguiram lá, o outro jogador perdeu. Mas, ali, na verdade, quando perdi, quando teve aquelas duas chances, dois pênaltis perdidos lá pela Alemanha, eu falei, pô, tá aqui, já foi.

0: azedou. Ah, e ainda falei com já falei, ó, sabe o que vai acontecer aí? Esse não perdeu, o outro vai perder, e vai pro mata-mata, ela mais vai ganhar, viu? Por pouco não acontece isso.
1: É, porque quando chega, na situação que chegou aí o Paraguai, a Alemanha perdeu 2 pênaltis em 3. Perdeu 2 em 3. Estava 3-1. Ele tinha feito 2 a mais. Ele tinha...
0: Só precisava fazer um, rapaz.
1: Só precisava fazer um gol. Ou a Alemanha perder mais um.
0: Aí o atacante vai e perde.
1: Foi brincadeira.
0: Aí o outro vai e perde também.
1: O atacante perdeu, aí o centroavante... O
0: centroavante foi, perdeu 9. Foi.
1: O zagueiro perdeu também.
0: Brincadeira. Foi um furdunço. Por pouco.
1: Ó, então terminou 4-3 e a torcida da Alemanha tá pé da vida, viu? Pé da vida com um time que não é a primeira vez que esse time tem que tá caindo nessa fase, viu?
0: Favorita, né? Entrou como favorita. Uma das favoritas. Agora vamos lá para o jogo do Marrocos ali, eu gostei também.
1: Países tem um time... baixos, né?
0: Agora tem um time que tem uma seleção que chamou bastante atenção, não só, acredito, a minha atenção, mas do mundo inteiro. Do mundo inteiro, viu? A seleção lá de vozinha.
1: É.
0: Uma na seleção de vozinha lá, pai?
1: É.
0: Ah.
1: Seleção de vozinha.
0: Que falam brasileiro, né? Falam português, né?
1: Fala português. Daqui a pouco, Cabo Verde.
0: Cabo Verde.
1: Cabo Verde. Vamos lá, os jogos de ontem, porque o que interessa, o que aconteceu ontem.
0: Bora.
1: E um detalhe, Johnny. Ontem, esse jogo aí que você falou aí de Marrocos
0: e Holanda.
1: Países Baixos, 1, Marrocos 1. Jamais alguém pensar que esses Países Baixos ia dar tanto trabalho a Marrocos. E nos pênaltis de 3-2. Eu não assisti o segundo tempo. Agora você assistiu esse segundo tempo. Rapaz, 3-2 nos pênaltis também. Então quer dizer que os times perderam tanto pênalti.
0: Aí nesse caso aí foi o inverso. Quem teve a vantagem foi a Holanda. Porque o primeiro do Marrocos perdeu. A Holanda saiu na frente. Aí a Holanda que tinha a vantagem. E aí o Marrocos conseguiu reverter e... checkmate.
1: Futebol não se ganha antecipadamente. Não ganha. E o jogo de Brasil? E aí? Brasil saiu atrás mais uma vez contra o Marrocos. Aconteceu
0: tem essa doença, né? Tem essa doença de sair
1: praticamente
0: atrás.
1: Praticamente o mesmo gol. Ancelotti, acorda essa zaga. Estão jogando em linha os dois zagueiros. Aconteceu com o Marrocos. Eu lembro que contra o Marrocos, quem perdeu a bola no meio de campo foi Casemiro. Saiu um contra-ataque, o cara recebeu no meio dos dois zagueiros. Agora, contra o Japão, aconteceu a mesma coisa. Danilo errou um toque de bola e aí saiu o contra-ataque. Quando o atacante do Japão pegou a bola, tava no meio dos dois zagueiros. Chegou na cara do gol. Tem coisa errada, alguém tem que sobrar. Todo mundo sabe, você que pegou no gol muitos tempos, já sabe que um zagueiro não pode ficar em linha com o outro. Porque quando o atacante sai na frente, já era os dois. Aí... seu microfone.
0: Aí Daruga joga no bote ou bicho pega?
1: É claro, tem que alguém, somente sabendo que o time do Japão era um time que tinha velocidade.
0: Tinha velocidade, justamente. Mas o Japão entrou de sapato alto porque lá atrás ganhou do Brasil, né? O Brasil perdeu pro Japão nas eliminatórias, foi no amistoso, né? Amistoso?
1: Perdeu pro Japão.
0: No amistoso, o Brasil perdeu.
1: 3-2.
0: Aí os caras entraram, bababá, e ó... Agora,
1: deram declarações que não deveriam.
0: Agora, na minha visão ali do que aconteceu, o Brasil jogou muito bem. O Brasil sufocou o Japão o tempo todo. Alguns jogadores precisam render mais na seleção brasileira. O Casemiro até que jogou bem, foi eleito, acho que, o melhor jogador. Agora, naquele jogo ali, eu tava torcendo para o Neymar entrar e resolver a parada, viu?
1: Mas você viu a declaração do treinador?
0: Não.
1: Ele disse que conversou com o Neymar assim, ó. Pelo jeito, vai pra prorrogação, você vai entrar logo no intervalo da prorrogação.
0: Aí, Biro, quando eu tava terminando o jogo, eu comentei com o pessoal, eu falei, ó, Neymar volta já na prorrogação, quando terminar o jogo aqui, ele já vem, vão substituir alguém, ele já vem para o jogo e vai ser o cara que vai decidir.
1: É porque na prorrogação, pra quem não sabe, o Brasil tinha feito 3 substituições, ou seja, no tempo normal tinha direito mais 2, né? Mas na prorrogação pode ser feito mais 1. Então o Brasil teria mais 3 pra
0: entendi,
1: fazer.
0: Entendi.
1: Então o Ancelotti pensou, ó, vai pra prorrogação, eu vou colocar Neymar logo de primeiro, ainda tem direito a 2.
0: Ali tinha que jogar ele mesmo.
1: Mas aí, o Martinelli...
0: Não apagar as luzes, né, rapaz?
1: Mas aí, a jogada foi muito um passe, muito bem feito.
0: Milimetricamente na medida. Agora o que chama...
1: É Bruno Guimarães, se não me engano, né, o segundo volante.
0: Agora o que chamou a atenção você aí desse jogo aí? O que chamou a sua atenção nesse jogo? Não é, tô falando do jogo do Brasil, não. Tô falando do jogo como um todo.
1: O jogo como um todo que chamou a atenção, porque o ataque do Brasil, o único jogador que estava tentando, para mim, que entendo um pouquinho de futebol, estava tentando fazer jogadas individuais que o time do Japão estava muito fechado, era o Vini Júnior. O Vini Júnior. O tal de Rayan, muita gente elogiando o Rayan. Rayan fez o quê? Joga pela direita, que é canhoto. Nada. Ele pegava a bola e cruzava. Pegava a bola e cruzava. Toda hora a jogada era idêntica. O jogador tem que ter ousadia. Quando o jogo tá fechadinho daquele jeito, você tem que fazer jogadas individuais. Chegou na cara do gol, dá um corte pra direita, pra esquerda, pega a parte do chute. Ele sabe fazer isso, porque ele fazia isso no Vasco. Mas só que ontem ele pegava a bola e cruzava. Adiantava o quê? Já o Vini Júnior, não. O Vini Júnior partia pra cima. O Vini Júnior fez uma jogada, saiu driblando todo mundo. Você lembra, Johnny? Que ele tocou assim, tipo um biquinho lá de alá Ronaldo Fenômeno, que a bola, o goleiro tocou, a bola foi lá, pegou na trave e voltou. Mas ele tava tentando fazer jogada individual. Mano a mano, tem que tentar. O time tá fechadinho. Então, acho que faltou atenção, foi isso. E o Brasil, Casemiro, não tava bem, mas salvou o time naquele gol de empate. O Casemiro não estava bem, inclusive estava com o cartão amarelo. O goleiro do Japão, um excelente goleiro, todos os gols você vê que ele tocou na bola ainda. Bom goleiro. Eu acho que o que o Brasil falta é ter um bom goleiro.
0: É, quando eu pedi para você fazer a sua observação, o que lhe chamou mais a atenção, eu acreditei que você viesse com o parâmetro aí do goleiro do Japão. Porque nunca na história do futebol japonês teve um jogador negro.
1: É, ele é descendente.
0: Nunca teve. O Japão é extremamente fechado em relação a isso. Aí já foi uma quebra de tabu. Esse goleiro aí, o goleiro titular do Japão, Luciano, ele é o Zion Suzuki. A origem dele é multicultural, na verdade. A origem dele é bastante multicultural. Por que multicultural? Ele nasceu em Nova York, nos Estados Unidos, mas é filho de um pai ganês e a mãe é japonesa. Ele se mudou ainda criança para o Japão, lá para a cidade de Saitama, onde aí cresceu e iniciou a sua carreira no futebol. Então, assim, quebrando realmente esse tabu, né? Se você analisar aí a cultura japonesa, se você fizer agora aí uma reflexão rapidamente aí, você vai ver que realmente nunca aconteceu isso na história. Então, e é um bom goleiro, viu? Um bom goleiro, me parece que
1: excelente
0: ele tem...
1: Excelente goleiro.
0: Parece que ele tem 1,90m, é 1,92m.
1: E ele joga no campeonato italiano, Parma.
0: Além de ser o primeiro jogador negro da história do Japão, é o goleiro que tem a maior estatura que já atuou no Japão. Se você olhar o japonês, ali é estatura mediana. Tem alguns que acabam tendo aí uma estatura aí de 1,85, por aí vai.
1: Ele inclusive jogou também na Bélgica. Quer dizer, é um goleiro rodado. Novo e rodado, um goleiro bom, excelente. Excelente goleiro, o goleiro japonês que tem uma descendência de ganês, né?
0: É um misto, né, rapaz? A história do cara é impressionante aí, quebrando aí esse tabu.
1: Chamou atenção, porque realmente um goleiro, um jogador negro no Japão, acho que é o primeiro.
0: Nunca aconteceu, a primeira vez foi agora.
1: E hoje, daqui a pouco, tem Costa do Marfim, Noruega, que sai adversário do Brasil aí.
0: Aí, ó, tá certo.
1: Você tá torcendo pra quem aí?
0: Quem é que vai jogar?
1: Costa do Marfim, um país africano, contra a Noruega.
0: Costa do Marfim.
1: É, a Noruega que tem aquela torcida que...
0: É porque ali é no contexto Vink,
1: remando, né?
0: Isso, se você... Eu não sei...
1: Remadores.
0: Eu não sei se você conhece um pouco da história aí dos Vinks, né? Que, na verdade, faz parte do contexto da história do mundo. E aí... tinha muita aquela questão de navegação, de conquistas, de território, etc e tal. E aí eles mantêm aí essa questão dessa cultura. E é interessante, né? A torcida fazendo Esse Remo.
1: Eles batem um tambor, né? Ele vai no
0: tambor, ali é aí o tambor, vai aumentando. Ali é inclusive o tambor da Era Vink, quando eles saíam, né, pra mar afora aí, pra conquistar territórios.
1: É, muita gente estranha, inclusive meus netos, assim, vô, eles fazem isso porque, assim, pararam pensando que eles estão, como dizer assim, estamos navegando.
0: É, ali, na verdade,
1: Remando.
0: É, remando.
1: Remando isso. É, navegando, é remando.
0: Remando. Na verdade, estão remando e navegando ao mesmo tempo, né? É o motor, a impulsão dos barcos lá, dos navios da época lá.
1: E tem ainda às 18 horas, França e Suécia. Esse jogo será às 18 horas, França e Suécia. Aí, fechando, hoje, às 22 horas, 10 da noite, tem México e Equador.
0: E aí?
1: México e Equador. Eu vou torcer para o Equador.
0: Todo mundo no mesmo lugar aí, né?
1: Porque, faz parte aí. Mas o Equador faz parte aí de países sul-americanos, né? O Equador. E o México é incluído na CONCACAF, né? O México. Já temos 3 sul-americanos na outra fase. Brasil, Paraguai... É outro aí, me ajuda aí. É Brasil, Paraguai...
0: É, eu lembro só do Brasil e Paraguai aí.
1: Será que só esses dois? Eu tô atrapalhado?
0: É, classificado agora sim, né? Teve mais?
1: É, pra mim teve mais.
0: E a França joga que dia?
1: Tem ainda o Equador, tem no caso aí Argentina... É, eu tô atrapalhado. Pra mim era 3, né? Mas se alguém tiver aí, nos ajuda aí. Que eu sei que ainda tem ainda a chance do Brasil, do nosso continente, colocar 5 aí. Colocar 5 aí na próxima fase aí. É, Johnny. Ah, tem a Colômbia. Isso mesmo, agora eu me lembrei. A Colômbia. Tem a Colômbia mesmo.
0: Vem cá, então, rapaz. E a França joga que dia?
1: A França joga hoje, né?
0: E você sabia que...
1: França e Suécia, 18 horas.
0: E você sabia que o Japão fez tudo realmente pra jogar contra o Brasil? Porque na ideia deles, o Brasil era a seleção mais fraca.
1: É, mas contra o Japão, o jogador que fez mais gol contra o Japão foi Neymar. 7 gols, só numa partida ele fez 4.
0: Pois é, rapaz. Beleza, são 13 horas e 25 minutos. Por hoje é só. Seu Luciano Lopes, aos poucos aí as coisas vão voltando à sua normalidade. Muito obrigado a todos os ouvintes. Que Deus abençoe a cada um de vocês. Vamos agora de volta, né, à realidade aí do nosso dia a dia. Tem muita gente fora que só volta a trabalhar a partir de segunda-feira. E outros que nem descanso tiveram, assim como esse cara que vos fala. Mas graças a Deus por isso. Sou grato a Deus. É, as missões foram cumpridas, e modéstia à parte, cumpridas com muita responsabilidade e muita maestria. São João de Piritiba, para mim foi o melhor do mundo. Eu não tenho o que falar do nosso São João. Primeiro que eu estava no meu lugar, com meu povo, com a minha gente, matando a saudade de muitos amigos e familiares que moram fora. Então São João de Piritiba, se colocar um jegue com a cangaia e 2 caixas de som nos caçoás, para mim ainda é o melhor São João do mundo. São Pedro de Itapiramantá dispensa comentário. São Pedro realmente à altura daquele povo, daquele município. Itapiramantá, que está acostumado aí a receber grandes atrações, esse ano não foi diferente. Um destaque à parte, né, uma atração à parte do São Pedro de Itapiramantá é aquele cara, né, o Roberto Venâncio, o cara que tem uma energia, uma luz incrível. O cara que tem uma história de vida.
1: Mas não pulou do palco não, né?
0: Não, só dançou. Não pulou nem do palco nem do trio. Agora ele tá esperto. A capa do Batman agora ele abandonou. É um cara que tem uma história de vida fantástica, Luciano. Que ao mesmo tempo que a história de vida do Roberto é triste, é uma história fantástica porque é uma história de superação. Imagine um menino que foi encontrado numa lata de lixo, ainda com cordão umbilical. Hoje está prefeito já no seu segundo mandato. É advogado de formação, então isso é motivo de agradecimento a Deus, de comemoração. E é inspiração, um exemplo a ser seguido pelas nossas crianças, adolescentes e jovens. Parabéns aí a Roberto Venâncio, parabéns a toda a equipe aí de Itapiramantá, a todos os envolvidos para a realização do tradicional São Pedro. Muito obrigado por acreditar em nosso trabalho, por acreditar na imprensa, por enxergar a imprensa como o quarto poder. Você é um cara que tem essa visão, Roberto, e nunca abriu mão da Imoré FM estar presente aí no São Pedro de Itapiramantá, que sem sombra de dúvida está entre os melhores da Bahia e da nossa região, é o melhor. Parabéns, muito obrigado em nome de toda a equipe da Imoré FM, em nome da direção dessa casa, pelo carinho que você tem com a Imoré e pelo reconhecimento né, da importância da imprensa e principalmente o reconhecimento para com esta empresa chamada Aimoré FM. Obrigado, Tapira Montá. Minha querida Aline, beijo no coração, muito obrigado pelo carinho, pelo suporte. Fredson Pires, um dos melhores comunicadores da nossa Bahia, parabéns, Fred, e deixar um abraço aqui também a meu amigo, meu irmão Sidney Produções, um profissional diferenciado. No mais, meu irmão, agora é aproveitar daquela relaxada, porque a partir de amanhã aí é carga 100%. Saúde e paz, até logo mais no Show da Tarde. Obrigado, Biro, obrigado a todos os parceiros aqui do programa do Meio Dia. Gratidão a todos por compreenderem aí a nossa ausência esses dias aí de correria, de trabalho, mas se mantendo firmes e fortes aí na...
1: Amanhã.
0: Valeu, Luciano. Saúde e paz. E até amanhã, com a permissão de Deus. E falando nisso, ó, nós já temos aqui o sucesso novo do Léo Teclas. Eu vou até fechar o programa aqui com essa música do Léo Teclas aqui, viu? O homem é diferenciado. O grande Léo Teclas está aqui na programação, viu? O homem é pé embaixo.
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0: 1h31.
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2: 1:33.
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2: 1:35.

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0: Eita, tá sofrendo de novo.
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0: Você vai perder.
1: Todo mundo tem uma saudade boa na vida. Tem uma pessoa que fez bem no passado e... você lembra dessa pessoa assim, ó?

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0: ainda sou apaixonada pelo meu ex, mas eu faço de tudo pra ele não perceber, né?
1: Ai, amiga, e aí?
2: Pois eu tenho um nojo da cara do meu ex. 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
1: Ah, meu amor, agora o meu vive postando stories na festa, sorrindo pra todo mundo e ainda manda mensagem em off pra mim pedindo pra botar.
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Muito bem, aí Morevinha FM, voando livre com sucesso, meu povo. 5 horas 38 minutos em Peritiba, 5h38. Boa tarde, cidade, boa tarde para você que está em toda a região ouvindo nós, hein? Obrigado aí pelo carinho da sua audiência, rapaz. E o tempo pegou. Tá um tempo aí maravilhoso. Eita, não é, meu filho? O clima já está mudando para chuva. Rapaz, o tempo ali pegou. E já tá começando a chover, aquele friozinho gostoso de tarde, né? Meu amigo, aí dá para pegar, né? Valeu, então. Olha, 5h39, daqui a pouquinho, pinta para você o seu Top Brega.

0: Muito bem, tá aí pra você, Saudade com a Ellie Goulding e a bela How Long You Love You. Raimor FM voando livre com sucesso. Daqui a pouquinho então, top brega pra você, obrigado pelo carinho da sua companhia, pra você que tá na cidade, pra você em toda a região.
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0: Olha, eu tá aí uma das belas canções dos anos 80, né? The Captain of Her Heart, o capitão do seu coração, com o Double. Muito bem. Valeu. Olha, daqui a pouquinho então, top brega pra vocês. Obrigado pelo carinho da companhia, né? E agora o tempo esfriou. Hoje foi um dia de sol, né? Aquele sol maravilhoso, mas agora esfriou, começou a chover de novo. Não é não, Pedro Jovem? Aí Pedro Jovem da manhã dorme até 10 horas da manhã. E Pedro vai dormir o que dá a peste.
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2: Oi, Virgem Santana.
3: Muito bem, boa noite Piritiba, boa noite micro-região. Olha, começando o seu Top Brega, o programa mais brega da sua Mara FM. Até às 7 a gente vai rolar muita música brega, flashbacks e muito mais, né não? É, rapaz, vamos lá. 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Né não, Yasmin? É, rapaz, Yasmin tá ligada, né não? Jadila, boa noite. Dona Margarida Zé Botazar, galera da Chapada. Boa noite, meu povo do Tingui. Maurinha lá no Tingui também, não deixa faltar o Nove Mistura lá, né, Maurinha? É, Lando da Ambulância, né, Lando? Agora não é Lando da Ambulância, tá só aposentado, né, Lando? É, tá lá no sítio me ouvindo, hein? 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Pois é, Lando. 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Alô, galera do Tingui, já ligou? Rádio Dona Duge, Neto Galego dos Cocos, Carinho Lilian, vamos cuidar da vida. Lá no Tingui também tem Luciano, né? Tem Bal, ali, Dona Lio, rapaz, Nilson, Dona Sandra, é gente pra dedéu, né? Nego do Bar também, todo mundo ligadinho. Um abraço aí pra todo o povo do Tingui, Cátia, Reinaldo, eita, nós, né? Alô, Dona Creuza, lá na Baixa Verde, já ligou o rádio, Dona Creuza? Bia já chegou? Já chegou em casa, Bia? Já choveu, aqui tá chovendo, viu, Bia? Rapaz, Bia da Baixa Verde, rapaz. Melhor da caganeira, Bia? Bia tava na caganeira com o Thiago, ruim. Ah, foi os festejos juninos, né, Bia? É, rapaz, eu fiquei rouco, Bia tá com a caganeira, ficou chateado de Bia. E pé de um jovem até hoje tá melhorando, coitado de pé de um jovem, rapaz. É, pé de um jovem aí, coitado, né, pé de um jovem. Alô, Vernatinho do Barrigão, Dona Ivonice, lá e Gringo Toia, Carlos, aquele abraço, obrigado pelo carinho da audiência, galera da Baixa Verde, né, Bin Laden, na Ladeira Vermelha, Jailton, povo do São Joaquim, seu paizinho, boa noite, meu povo do São Joaquim, rapaz, aquele abraço, viu, Guido, é, rapaz, também, velho na Baixa Verde, tá ligado, viu? E Dona Creuza também, Lourival, lá no Carrasco, me ouvindo, boa noite. Olha ela, matadeira de galinha, já deve ter exterminado um bocado de galinha. Ela, Robes, aí gosta de matar galinha, Deus é mais. 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Bora. Vixe, já tá indo. Vamos botar em música. Porque eu vi música, já chegou o converseiro. Edivaldo tá ligado. Edivaldo da Areia Branca. Você conhece Edivaldo da Areia Branca? Tá ligado.

Bom, muito bem, deixa eu mandar um alusão lá pro pessoal de Baixa Grande. Alô, Ivo Muliquinho, tá ligado? Boa noite, Ivo Lilo. O povo não perde meu programa, obrigado pelo carinho da companhia, hein? Vamos lá.

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1: Muito bem, tá aí pra você, anjo protetor. Boa noite, dona Rita, tá ouvindo a gente. A Alessandra também tá ligadinha. Irian, boa noite, meu povo. Eita, nós, fica de Jade lá, rapaz. Boa noite, Jade lá.
2: Boa noite, Jesotama. Sou Jade lá.
1: Ah.
2: Seu programa mata mil. Mil.
1: Eita.
2: Oi.
1: É o que, Alice?
2: Oi, Jesotama. O radinho tá ligado aqui, viu?
1: Muito bem, deixa ele ligado, rapaz. Ei, Zé.
3: Bota pra torar, Gil Santana. 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
1: Muito bem, Zé. Obrigado pela nota. Vamos curtir a música do Jodival? Lá do Zangico, ó.

0: Muito bem, cadê ela? Matadeira de galinha, Yasmin, hein? Bobizuí, cadê? Erivaldo ouvindo a gente, Suzy Tico de Manguinha também tá ligado, boa noite. Ah, abri aqui, rapaz, cadê? Ah! E aí, Bobizuí?
1: Boa noite, acabei de matar a galinha agora.
0: Eita, ela fica numa alegria quando mata a pobre da galinha, ué?
1: Benanges, acabei de matar a galinha agora.
0: Eita, você vê que ela fala numa alegria, né? Mas matar a galinha agora. O Rito também lá na fazenda Juriti ouvindo nós, rapaz. Olha, 6:18, bora. Valtinho Santos, o tio Tom e Gotinho. Aguenta, o tio é mais novo que o sobrinho. Maluquice, né? É, 6:19, alô galera de Tapira, boa noite meu povo de Volta Grande, lá de Deuclécio, Morro Bonito, alô Mira, lá em Pé de Serra, não vi Mira, Mira não foi no, na festa não, é Mira, o pessoal do Bronco também tá ligado, o Claudinho, o Gilson da Pamonha, tava lá, é rapaz, boa noite Lúcia de Dias Dávila, também tá ouvindo a gente, valeu Lúcia, boa noite.

0: bragando.
1: Alô, galera de Piritiba, quem fala aqui é Doge. Quero mandar um abraço para todos vocês. Também o nosso amigo Gilson Santana, do programa Top Brega, do Rádio Aimoré FM, Bahia.

0: Valeu, Gil Santana, valeu. E Santana, cachorrinho de bengo, valeu.
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0: Ei, Roberto Carlos, meu filho, quando? Eita, nós! Pois é. Olha, Cagé do Museiro ouvindo a gente, Janice da Bahia. Janice da Bahia, é. Tá ligada, boa noite, Janice da Bahia. Olha, em nome de quem? Em nome da Super Pomada, nome de... Cadê a velha matadeira de galinha, velhinha matadeira de galinha? Adora matar galinha. Olha, vovó Bisuí na outra vida era uma raposa. Olha, você vê a liguinha que ela fica e mata quando mata, extermina a pobre de uma galinha, ué?
1: Mas não, Giz, acabei de matar a galinha agora.
0: Você vê, olha o tom de fora, as galinhas agora. A gente faz um gosto, coitada das galinhas. As galinhas, quando vê a velhinha, vixe, lá vem as terminadoras de galinha. Alô, galera, os populares Nova Velha, boa noite, hein?
1: Mas não, Giz, acabei de matar a galinha agora.
0: Olha, rapaz, tá vendo a Suzanete, alô, Ninho? Lá, galera do Ouro de São Mateus, alô, Zica, na viola. É, rapaz, Mário Nelson Cadão, um abraço aí pro pessoal do Angico, hein? Né não, neguinho? É, cara, vou dar um acho que eu vou ver nesse final de semana, dar um pulinho lá no São Chico, né, rapaz? É o que, Risalva? É exterminadora de laranja, Risalva. Não tem um pé de laranja, agora só ando com o cesto cheio de laranja. Agora o diabo ela tá achando essas laranjas. É que ninguém sabe, viu, rapaz? É, Risalva, que não vai. Daqui a pouquinho eu vou estar já lá pra cantar. Né não, Zé?
2: Valeu, Gil Santana, valeu. Isso, Santana, cachorrinho de Bengo, valeu.
0: Um abraço aí, pessoal da Rua Nova lá de Abramontal, o pessoal do Poço Bonito, da Mananeira, dos Macacos, né, Luiz Arão? A galera não perde meu programa, viu? Alô, Nego Nenga, lá na Baixinha, Joel no Água Doce. Pedi desculpa, pessoal, a gente tá com problema no canal aqui, meu, de um outro, mas quando a coisa só fica meio baixinho, mas vai de boa, né, não? 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É, rapaz, possui analgésicos e anti-inflamatórios naturais, tá bom? Alô, Messias, na oficina, tá ligado, Messias? Ali, Messias, não perde na oficina, tá ligado? B.A. lá em Mundo Novo, Caboré. É, Gabriel, lá na oficina também, tá ligado? Não perde meu programa, tá certo, Gabriel, não perca, não. Cadê Jade lá, rapaz? Boa noite, Jade lá.
3: Boa noite, Gil Santana.
0: Ah.
3: Boa noite, Babizuí.
0: A matadeira de galinha, exterminadora de galinha, Jada. Tem que falar assim.
3: Conta.

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0: Tá vendo? Gravou direitinho.
1: Chama, chama de Santana.
0: Ah.
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0: Vou botar.
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0: É, mil, mil.
1: Quebra.
0: Alô, tio Lota, tá ligado? Tio Lota, boa noite, rapaz. É, rapaz, Isalva das Laranjas, né? Ó, Isalva, vou passar por aí, viu? For no Zangico, vou passar aí. Guarda minhas laranjas, viu? Tá me deixando um laió de laranja. Alô, Jenny Drinks, a galera de Vaza no Poço. Boa noite, meu povo. Alô, Nivaldo, galera do Alto Capim. Boa noite, galera de Maracujá. Pessoal de Serrolândia, Novo Holândia, aquele abraço. Obrigado pelo carinho da audiência. Pode mandar mensagem, viu, pessoal? Que a gente atende aqui. No... É, pode mandar pra cá que a gente manda alô pra todo mundo. Né não? Vou ficar botando um áudio todo ano lá porque o programa é curtinho e a galera adora ouvir música, né? Bom demais. É... Cadê Jade? Já sumiu, não vi Jade. Alô, Yasmin, rapaz. Todo mundo de folga, né? Tá tendo aula esses dias, não, é? Rapaz, olha.

0: 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Boa noite, Tito. Hein, Jadila?
1: Boa noite, Jadila.
0: Aí, é isso, comi baixinho, né? Vamos lá. E o meu programa?
1: Seu programa mata mil.
0: Um abraço lá pro meu primo Valdir. É, a galera de Itapipu me ouvindo. Boa noite, obrigado pelo carinho da audiência, meu povo. Bora, 6h42.

0: Eita, nós, Neto lá do Tingui perguntando, tá me ouvindo minha voz, Neto lá no Tingui, tá ouvindo? Rapaz, ô Neto, me dê aquele xarope, você ainda tem o resto de xarope que Maurinha fez pra você? Maurinha é retada. Maurinha fez um xarope, Neto tava pra morrer, rapaz, mais pra lá do que pra cá, na gripe da gota. Maurinha fez um xarope, Neto tomou, ainda tem, Neto, o resto de xarope aí, Danduz me falou, Danduz só isso. Quem curou Neto foi Maurinha, foi mesmo, foi, rapaz, Maurinha é retada, né? É, Neto, tu ainda tem aí? Ainda tô meio gripado. Do São João, São Pedro, fui pra Macajuba. Olha, deixa eu ficar quieto, deixa eu ficar calado. Eita, nós, Ave Maria, Pedro Jovem, tu perdeu, Pedro Jovem. Pedro Jovem só veio pra dormir. Ah, também tava morto de gripe. Rapaz, Pedro Jovem, coitado, só vi doente, tava arrombado de gripe lá, coitado, né, Bia? Rapaz, olha. Um abraço pro povo da Palmeirinha, alô Ica, alô Bia. Um abraço aí pra galera da equipe de futebol lá da Palmeirinha, né, que eu. Olha, Dona D lá na Palmeirinha, rapaz, tá ligada. Boa noite, Dona D. A energia vai cair, não é possível, velho. Tá um trick da gota aqui, viu, velho? Pois é, né? Pedi um jovem, coitado, sai não, só fica dentro de casa, mocado, São João bom, né, meu filho? É, eu fui lá uma horinha, curti um dia, né? Saí daqui, fui lá, né? Fui ver uma amiga. Não é não? É bom demais. Eita, não. Cadê a velha matadeira de galinha? A exterminadora. Fala, Valbizu, aí gosta de matar a galinha, viu, velho?
1: Boa noite, acabei de matar a galinha agora.
0: Olha, ela fala da galinha agora, numa agonia, numa alegria, rapaz. Pois é, rapaz, o Isalva me contou que, coitado, caiu de novo da escada, ô meu Deus do céu, pegando laranja no muro, é, meu Isalva, caiu. Aí, super fumado, nove misturas, Isalva, tu fica curado de novo, né, não? É, do Mário lá, tá ligado também, um abraço a todos. Um abraço da Helene Passo, João Paulo D'Arco, o povo lá do Maçambão, Valdemir! É, do Cantinho do Maçambão, boa noite, meu povo. E a galera do meus Angico, né? Me aguarde que. Né, Guinho? É, bateu, acho que esse final de semana acho que eu vou aí, viu? Tomar um café. Não, filho? É, eita, nós. Pois é, Macajuba, já tô com saudade. E dancei com a Morena. Ai, que Morena. Ela não me ouve lá na região onde ela fica, né? Me liga. Ah, cheirosa. Ô, mulher de um perfume gostoso da gota serena, pediu um jovem, ficou lá rodado dentro de casa. Tivesse ido na rua, pediu jovem. Também você tava doente, né, pediu jovem? O jovem tava mais morto pra lá do que pra cá, ainda tá arrombado de gripe. Ah, deu caganeira, pediu um jovem? Em Bia deu. Eita, nós, dancei com a Morena lá, só de boa. Aí, não posso nem falar o nome, né? Vamos ficar quietinho. É, amizade continuar. 6h48.
2: Missão Cisnando Batista.

0: Eita, nós, aí Zezinho Barros, né, galera da Palmeirinha, né, que um abraço pra Dona D, toda a galera, só Romildo Museu, rapaz, né, mora na Palmeirinha, viajou, Romildo Museu, é, Mário, treme, treme, nosso treme, treme, Badu, treme, treme, povo do Cador, rapaz, tá ligado, nem Zica, a galera da Viola, alô, seu Zé Rico, Dona Lourdes, boa noite, meu povo do Angico, Ouro Verde, São Mateus, a galera da Faísca, do Uruçu, da Laje, me ouvindo, aquele abraço, obrigado pelo carinho da audiência, né? Pois é, saindo naqueles Angico, tô com a saudade daquele Angico, né? É, lembrei, sabe que é a festa, encontro de casais, Ave Maria. Ah, que é bom se acaba, né, filho? É. Galera, final do Top Brega, eu volto amanhã de manhã às 5 da manhã com o Despertar Chapada. Alô, galera do Grupo Pimenta, tá lá me ouvindo, né, Isa? Toda a galera lá, boa noite. Obrigado pelo carinho da audiência, viu, minha turma? Amanhã de manhã eu tô de volta pela 96. Aqui é um pouquinho Voz do Brasil e a última com Zezo. Eita, nós, bora, Zezo, arrocha.
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0: Eita, nós, boa noite, meu povo. Essa é pra comer água, vou tomar uma agora, né?

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1: Está no ar a Voz do Brasil. As notícias do governo federal que movimentaram o país no dia de hoje.
2: Olá, boa noite.
3: Boa noite para você que nos acompanha em todo o país.
2: Terça-feira, 30 de junho de 2026.
3: Vamos ao destaque do dia. Plano Safra 2026-2027.
2: São mais de 525 bilhões de reais em crédito para ampliar a produção agropecuária e fortalecer a renda no campo.
3: Para a agricultura familiar serão destinados mais de 97 bilhões de reais.
2: Um valor recorde para incentivar o cultivo de alimentos saudáveis. Graziele Bezerra.
4: O dinheiro poderá ser aplicado em programas de crédito, seguro agrícola, compras públicas, assistência técnica e extensão rural.
3: E ainda, cúpula do Mercosul.
2: Brasil defende financiamento em obras de infraestrutura na região e combate ao crime organizado.
3: Em reunião no Paraguai, presidente Lula reforça o fortalecimento da integração entre os países sul-americanos.
5: O projeto de integração sul-americano deve estar acima de qualquer divergência ideológica.
2: Vamos falar também sobre ações de saúde para enfrentar efeitos da mudança climática.
3: A ampliação da Força Nacional vai permitir que as equipes alcancem qualquer emergência em até 12 horas. Márcia Fernandes.
6: O Brasil passará a contar com mais 8 bases da Força Nacional do SUS, distribuídas por todas as regiões do país.
2: Hoje, na apresentação da Voz do Brasil, Luciana Vasconcelos e Luciano Seixas.
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2: Mais recursos para a agricultura familiar, aquela que produz os alimentos que chegam à mesa dos brasileiros.
3: O governo do Brasil anunciou o Plano Safra 2026-2027 da agricultura familiar com um recorde de financiamento, 97 bilhões e 300 milhões de reais.
2: A repórter Graziele Bezerra acompanha o anúncio do plano neste momento e traz para a gente os detalhes ao vivo. Boa noite, Graziele.
7: Boa noite para você também, Luciano. Boa noite para a Luciana e para o ouvinte da Voz do Brasil. Dos 97 bilhões de reais destinados para fomentar a agricultura familiar, mais de 85 bilhões serão destinados ao PRONAF, que é o Programa Nacional de Fortalecimento da Agricultura Familiar, um aumento de quase 9% do crédito comparado à última safra. O dinheiro poderá ser aplicado em programas de crédito, seguro agrícola, compras públicas, assistência técnica e extensão rural. A ministra do Desenvolvimento Agrário e Agricultura Familiar, Fernanda Machiavelli, destacou as operações de crédito que terão juros reduzidos.
8: Falando que agora quem quiser produzir alimento nesse país tem juros de 2% para contratar crédito para a agricultura familiar para quem quer produzir alimentos. E se quiser produzir alimento orgânico agroecológico, a taxa de juros, presidente, agora é 1%.
7: E o plano também amplia o limite de crédito para a unidade familiar, de 53 para 74 mil reais. Outra novidade dessa edição é o PRONAF de habitação. Quem vive no campo vai poder fazer financiamentos com limite de 10 mil reais para reformar a casa ou fazer instalações sanitárias. Serão 5 anos para quitar, além de desconto de até 40% para quem pagar a conta em dia. Outra novidade é o Terra à Mesa Garantia Safra, com mais de 400 milhões de reais destinados à inclusão produtiva, adaptação climática e fortalecimento da produção de alimentos para mais de 60 mil famílias do semiárido brasileiro. O governo do Brasil também anunciou programas para melhorar a governança no campo e agilizar a regularização fundiária de imóveis rurais, públicos e privados. Devolvo para vocês, Luciano, Luciana.
3: Obrigada, Graziele, pelas informações ao vivo aqui na Voz do Brasil.
2: E para o agronegócio, o governo do Brasil anunciou um plano safra também com valor recorde.
3: São mais de 525 bilhões de reais com taxas de juros reduzidas.
2: O plano traz incentivos também para os produtores comprometidos com a agricultura sustentável.
9: O plano safra 2026-2027 é o maior da história destinado à agricultura empresarial. Ao todo, o governo do Brasil anunciou nessa terça-feira 525 bilhões e 100 milhões de reais em linhas de crédito para médios e grandes grandes produtores rurais. São quase 9 bilhões de reais a mais que na safra anterior. O objetivo é fortalecer a produção agropecuária, ampliar a oferta de alimentos e manter o Brasil entre os maiores produtores e exportadores do mundo. Do total anunciado, 384 bilhões e 900 milhões de reais serão destinados ao custeio da produção e à comercialização da safra. Outros 140 bilhões e 200 milhões de reais vão financiar investimentos em irrigação, armazenagem, inovação tecnológica, compra de máquinas e equipamentos, recuperação de áreas produtivas e geração de energia renovável. O presidente em exercício, Geraldo Alckmin, disse que os números representam o compromisso do governo com a produção de alimentos e investimentos no campo.
10: Ano passado, batemos recorde de produção e a expectativa esse ano é de 353 milhões de toneladas.
9: Outra novidade é a redução das taxas de juros em linhas estratégicas de financiamento. No PRONAMP, programa voltado aos médios produtores rurais, a taxa caiu para 9% ao ano. Também houve redução em programas voltados à irrigação, agricultura sustentável, armazenagem e inovação. A expectativa é ampliar o acesso ao crédito e estimular novos investimentos no campo que já exporta e produz números recordes, disse André de Paula, ministro da Agricultura e Pecuária.
11: O agronegócio brasileiro representa hoje cerca de um quarto de toda a riqueza produzida no país. O PIB da agropecuária cresceu 11,7% o ano passado. Um entre cada quatro empregos de brasileiros está ligado ao agro.
9: O Plano Safra também amplia os incentivos para práticas sustentáveis. É mais oportunidade para quem produz, destacou o ministro da Fazenda, Dário Durigan.
12: Tivemos também os bônus que incentivam sustentabilidade no agronegócio, que podem dar um prêmio de 0,5 pontos percentuais, seja para quem tem o CAR normalizado, seja para quem adota boas práticas agropecuárias no sentido da sustentabilidade.
9: Desde 2023, o governo do Brasil tem ampliado os recursos à agricultura empresarial. Nos últimos quatro anos, foram quatro recordes, saindo de 364 bilhões para mais de 525 bilhões de reais. Reportagem Pablo Mundim.
3: Brasil, Argentina, Uruguai e Paraguai. Esses países formam o Mercosul, que reúne 73% do território sul-americano.
13: Responsável por 65% do PIB da região, o bloco se reuniu hoje em Assunção, no Paraguai, para definir estratégias que fortalecem os países.
14: O encontro reúne líderes dos países membros e associados do Mercosul em Assunção, no Paraguai. Nesta cúpula do bloco, o objetivo é discutir medidas para aprofundar a integração regional, fortalecer o comércio, a agenda social e o desenvolvimento. Durante o discurso, o presidente Lula defendeu o fortalecimento da integração entre os países sul-americanos.
15: O Mercosul permanece como o principal espaço institucional em uma região cada vez mais polarizada. O projeto de integração sul-americano deve estar acima de qualquer divergência ideológica.
14: Lula anunciou também que fará uma proposta de aumento da contribuição brasileira ao FOSEM, fundo que financia obras de infraestrutura e projetos sociais para reduzir desigualdades entre os países do bloco.
15: O Mercosul precisa fazer diferença na vida das pessoas. Desde a sua criação, o FOSEM já financiou mais de 1.000 quilômetros de rodovias, 680 quilômetros de ferrovias, 750 quilômetros de linha de transmissão elétrica, 100 quilômetros de rede de saneamento básico. Estamos prontos para lançar o FOSEM 2 e aumentar a contribuição brasileira com aporte de 100 milhões de dólares anuais ao longo de uma década.
14: Na área de segurança, Lula defendeu a cooperação internacional para o combate ao crime organizado e ao tráfico de drogas.
15: Em parceria com a Interpol, estamos implementando nova iniciativa para o enfrentamento do crime organizado na América do Sul, cuja sede será o Escritório Regional da Interpol em Buenos Aires. O Brasil vai custear a presença de delegado dos 12 países da região na capital argentina por um ano, para ampliar a coordenação no combate ao tráfico internacional Mundial de Drogas e Crime Organizado.
14: Durante o encontro, foi aprovado o reconhecimento de meios de autenticação e identificação digital entre os países membros. Com essa medida, pessoas que moram na Argentina, Uruguai e Paraguai poderão acessar a plataforma gov.br para autenticação de documentos nos países estrangeiros, por exemplo. Para entrar em vigor, os legislativos de cada país terão de aprovar a iniciativa. Reportagem Luciana Colares de Holanda.
3: E durante a cúpula do Mercosul em Assunção, no Paraguai, o presidente Lula prestou solidariedade ao povo da Venezuela, afetado por um forte terremoto na semana passada.
13: Ele pediu um minuto de silêncio e disse que momentos como esse, com tantas vidas perdidas, demonstram a importância da solidariedade e da cooperação regional.
3: Para ampliar a cooperação humanitária do Brasil com a Venezuela, o ministro da Defesa, José Múcio Monteiro, chegou hoje à capital Caracas, onde se reuniu com a presidente encarregada do país, Delcy Rodrigues.
13: Múcio visitou também o hospital de campanha montado pela Marinha do Brasil, que é especializado em assistência cirúrgica de emergência.
3: A unidade de saúde tem capacidade para realizar cirurgias e intervenções ortopédicas sob anestesia, além de oferecer suporte avançado de vida e cuidados intensivos em até 30 leitos.
13: O ministro José Múcio Monteiro disse que o Brasil vai atuar em duas frentes. Inicialmente com apoio humanitário para o momento de emergência e, posteriormente, ajudando na reconstrução do país.
16: Hoje está chegando aqui o nosso quinto KC-390, trazendo mantimentos, trazendo ajuda. E nós estamos querendo ver onde é que nós podemos ajudar mais, fazer uma coisa ordenada. Por isso que o presidente nos mandou os três, para que nós conversássemos, para ver quais as prioridades nesse momento.
3: Fim do conflito Estados Unidos e Irã e a situação do petróleo se normalizando internacionalmente, o governo do Brasil começou a retirada gradual de incentivos que tinham sido concedidos a produtores.
13: A partir de amanhã, deixa de vigorar um deles, a subvenção de 35 centavos por litro de diesel.
17: Depois de quase 2 meses de medidas para conter o impacto da crise no Oriente Médio sobre os combustíveis, o governo começa a desmontar o pacote criado durante o conflito entre Estados Unidos e Irã. Nesta terça-feira, foi anunciada a retirada de uma das medidas de apoio que estava em vigor, a subvenção de 35 centavos por litro concedida ao diesel. O desconto havia sido criado para impedir que a alta no preço internacional do petróleo afetasse os preços aqui no Brasil. De acordo com o ministro da Fazenda, Dário Durigan, com o fim do conflito, não há mais sentido manter o benefício.
18: A gente foi atento e pronto para colocar as medidas de pé para não ser sócio da guerra e mitigar preço, também seremos atentos e teremos prontidão na retirada e na reversão das medidas. Nós estamos hoje com o Brent, que não está exatamente no mesmo patamar do período pré-guerra, mas também já diminuiu bastante em relação ao período mais dramático ali da guerra, que mais nos impactou.
17: O governo avalia agora a retirada de outra subvenção, de R$ 1,12 por litro de diesel e do desconto de 44 centavos no preço da gasolina, também adotados para diminuir os impactos da crise. O ministro do Planejamento e Orçamento, Bruno Moretti, disse que a retirada desses benefícios será gradual.
19: A gente vai se adaptando, retirando gradualmente as subvenções para que a gente tenha todas as condições para manter a nossa meta de resultado primário para o exercício sendo naturalmente perseguida. Nós vamos cumpri-la de maneira então que a gente preenche todas as condições que a gente falou desde o começo aqui. Proteger a população é o primeiro ponto, acomodar e amortecer choques de preço com a responsabilidade fiscal, com neutralidade fiscal.
17: O ataque dos Estados Unidos ao Irã levou o país persa a fechar o Estreito de Hormuz, rota por onde passa a quantidade expressiva de petróleo. A tensão elevou o preço do barril e gerou preocupação com o abastecimento mundial. No Brasil, o diesel é essencial para o transporte de cargas. Há 2 semanas, Estados Unidos e Irã assinaram um acordo de paz, finalizando o conflito. Reportagem Luana Karen.
3: O Brasil está em alerta com a volta do fenômeno climático El Niño ao país.
13: As ondas de calor são apontadas como um risco a quase todo o território nacional.
3: As projeções para os próximos 2 anos indicam secas severas no norte e nordeste e chuvas intensas com risco de inundações no sul.
13: O El Niño é um fenômeno climático que ocorre quando as águas do Oceano Pacífico se aquecem de forma anormal.
3: As mudanças trazem impactos diretos na saúde pública, como prematuridade de bebês e surgimento de comorbidades maternas.
13: Um estudo da Fiocruz estima que nos últimos 20 anos, 120 mil mortes estavam diretamente relacionadas ao aumento da temperatura média do planeta.
3: E para conter os impactos, o Ministério da Saúde anunciou hoje um pacote de ações para reforçar medidas de prevenção a desastres.
6: Para ampliar a capacidade de resposta do SUS aos efeitos do El Niño e de outros eventos climáticos extremos, foi anunciado um pacote de medidas nesta terça-feira. Entre elas, o Brasil passará a contar com mais 8 bases da Força Nacional do SUS distribuídas por todas as regiões do país. Com o reforço, as equipes terão capacidade de chegar a qualquer emergência em menos de 1 dia. O anúncio foi feito pelo ministro da Saúde, Alexandre Padilha.
20: Com a base regional, nós vamos poder botar 47 pessoas e equipamentos em 12 horas. Então, nós estamos aumentando 20 vezes mais a nossa capacidade de pronta resposta.
6: As iniciativas incluem ainda a implantação de centros de informação em saúde e clima nas 5 regiões do país, para ajudar no monitoramento de riscos em tempo real, e o lançamento do painel nacional de calor extremo, que vai disponibilizar previsões diárias para todos os municípios brasileiros. O ministro Alexandre Padilha destacou a importância da integração entre essas informações e os dados de saúde da população.
20: Permite cada vez mais o planejamento antecipado, saber que você vai ter nos próximos 5 dias uma onda de calor e ter certeza que tem na unidade de saúde os produtos, medicamentos, a preparação para os pacientes para reduzir o risco de óbitos, de danos à saúde.
6: As medidas integram o AdaptaSUS, que prepara o Sistema Único para Emergências e propõe ações para proteger a população. Estão previstas quase 100 metas para serem executadas até 2035, com investimentos de cerca de 10 bilhões de reais. Reportagem Márcia Fernandes.
13: A lei que restringe o uso de celulares nas escolas entrou em vigor no ano passado. De lá para cá, algumas mudanças já são perceptíveis no ambiente escolar.
3: É o que aponta um levantamento do Ministério da Educação, divulgado hoje, e que mostra aumento na participação dos estudantes e na concentração durante as aulas.
21: Os dados revelam que 92% das escolas públicas e privadas da educação básica já aderiram à lei que restringe o uso de celulares nas instituições escolares. De acordo com a diretora de apoio à gestão educacional da Secretaria de Educação Básica do MEC, Anita Stephanie, a restrição segue um movimento mundial e busca o uso saudável dos celulares no ambiente escolar.
22: É um movimento mundial a questão do uso mais cuidadoso. A gente vem apoiando os municípios e os estados para conseguirem a implementação dessa lei.
21: A pesquisa também mostra os principais desafios de aplicar a restrição. 39% das escolas relatam dificuldade para conquistar a adesão dos estudantes às novas regras. 31% das instituições também dizem ter dificuldade para realizar a fiscalização contínua durante aulas e intervalos. 97% concordam que a medida contribuiu para aumentar a participação dos estudantes nas atividades pedagógicas. Segundo Kátia Schweikart, secretária de Educação Básica do Ministério da Educação, a medida é uma forma de posicionar o lugar da tecnologia no fazer educacional.
23: A lei que trata da restrição do uso de celulares, ela tenta ser uma forma da gente posicionar o lugar da tecnologia no fazer educacional, especialmente de crianças, adolescentes, mas não só, dos jovens e adultos também. E essa relação dos adultos com as crianças é que ainda é o nosso maior desafio.
21: Os resultados também indicam que 71% discordam que a restrição do celular limita o desenvolvimento de habilidades digitais. Para o professor Rodrigo Alves Basílio, filho, a medida restritiva contribui para melhorar a concentração e a socialização e também reduz conflitos e a ansiedade dos estudantes.
0: Eles tinham excesso de informação. No decorrer do tempo, eles foram aprendendo a conviver. A melhora é evidente a nível de aprendizado, a nível de concentração, a nível cognitivo.
21: Os pais também concordam que um ano depois da implementação da lei, as mudanças já são perceptíveis.
1: Tirando o celular de cena, né? Isso com certeza vai agregar em amizade, boas conversas.
4: Elas têm que ter contato com outras crianças ao vivo. Então elas só têm um ambiente escolar para se interagir.
21: Nesta etapa foram divulgados os resultados referentes à percepção dos gestores escolares. Os dados relativos aos professores serão apresentados no segundo semestre desse ano. Reportagem Thaís Antônio.
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24: Brasil abre mais de 70 mil vagas de emprego com carteira assinada em maio.
3: O destaque ficou com o setor de serviços, responsável por mais da metade dos novos postos de trabalho.
24: Resultado do novo CAGED, divulgado hoje pelo Ministério do Trabalho e Emprego.
3: Nos últimos 12 meses, o saldo é a criação de mais de 1 milhão de vínculos formais.
25: Em maio deste ano, foram criados 72.960 postos de trabalho com carteira assinada no país, de acordo com dados do novo CAGED, Cadastro Geral de Empregados e Desempregados. Os cinco grandes grupamentos de atividades econômicas registraram saldos positivos no mês, sendo que o maior crescimento foi no setor de serviços. Apesar disso, o desempenho para o mês foi inferior ao dos anos anteriores. O ministro do Trabalho e Emprego, Luiz Marinho, falou dos impactos da política internacional na economia brasileira e destacou que o Brasil tem conseguido, ainda assim, permanecer com resultados positivos.
26: Mas não podemos esquecer também das tarifas e do efeito guerra que criou um transtorno danado no mercado global. Felizmente, nós estamos conseguindo manter a economia positiva. Não fosse os mais, em ordem de 500 novos mercados abertos, seguramente as consequências teriam sido muito, muito maior do que foi para a economia brasileira. Isso levou com que a gente consiga estar gerando empregos e estarmos no menor índice de desemprego da história do Brasil.
25: No acumulado do ano, o mercado gerou pouco mais de 767 mil novas vagas, um crescimento de 1,6%, alcançando um estoque de 47.877.000 vínculos formais de trabalho na economia. Nos últimos 12 meses, no recorte entre junho de 2025 e maio de 2026, o saldo é de 1.132.000 novos empregos com carteira assinada gerados no país. Reportagem Natália Koslick.
24: E destaque para a criação de empregos formais de brasileiros que fazem parte do CadÚnico.
3: Do total de vagas ocupadas de janeiro a abril, mais de 87% são de pessoas em situação de vulnerabilidade, que integram programas sociais do governo do Brasil.
24: Entre os beneficiários do Bolsa Família, o saldo de emprego chegou a mais de 438 mil postos, o que representa 62,6% do total.
3: As informações são do Ministério do Desenvolvimento e Assistência Social, Família e Combate à Fome.
24: Ministro da Secretaria-Geral da Presidência da República, Guilherme Boulos, defendeu mais uma vez o fim da escala 6x1 hoje, durante o programa Bom Dia Ministro, produzido pela empresa Brasil de Comunicação.
3: Em entrevista a emissoras de rádio, Boulos disse que a pauta precisa avançar no Congresso.
27: Nós estamos falando de dar tempo de descanso para as pessoas. Nós estamos falando de tirar milhões de brasileiros da exaustão, de garantir que possam ter mais tempo com a sua família. Não foi por acaso que essa pauta ganhou força. Não foi por acaso que essa pauta tomou as redes sociais, tomou as ruas. É porque é uma pauta que ela significa um grito de liberdade para o trabalhador brasileiro.
24: Boulos disse ainda que o governo do Brasil está comprometido com os direitos de motoristas e entregadores que trabalham por aplicativos.
3: Os financiamentos de motos pelo Move Brasil poderão ser contratados a partir do dia 13 de julho.
24: As inscrições para o ENAMED, o Exame Nacional de Avaliação da Formação Médica, foram prorrogadas até quarta-feira, dia 1º de julho.
25: O novo prazo também vale para os pedidos de atendimento especializado e de uso do nome social.
24: As provas estão marcadas para o dia 13 de setembro.
25: O exame é obrigatório para estudantes que estão concluindo o curso de medicina e inscritos pelas instituições de ensino.
24: As inscrições devem ser feitas exclusivamente pelo sistema disponível em enamed.inep.gov.br.
25: E essas foram as notícias do Governo do Brasil.
24: A realização da Secretaria de Comunicação Social da Presidência da República.
25: Com produção da empresa Brasil de Comunicação.
24: Fica agora com as notícias do Poder Judiciário e do Congresso Nacional. Boa noite.
25: Boa noite para você e até amanhã.
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8: Em cumprimento à decisão do STF, grupo criado para aperfeiçoar o sistema remuneratório da magistratura realiza primeira reunião.
9: STJ define que pensão por morte e auxílio reclusão a menores de 16 anos não retroagem se pedido é posterior ao prazo legal.
8: Trabalhadores portuários avulsos vão poder ter as horas de descanso entre uma jornada de trabalho e outra flexibilizada.
9: Boa noite, eu sou Marcela Luiza.
8: E eu sou Walter Lima.
9: O presidente do Supremo Tribunal Federal e do Conselho Nacional de Justiça, o ministro Edson Fachin, abriu hoje os trabalhos do grupo criado para aperfeiçoar o sistema remuneratório da magistratura em cumprimento à decisão do Supremo Tribunal Federal.
8: A primeira reunião foi no Conselho Nacional de Justiça. Marta Ferreira.
10: O grupo tem a atribuição de analisar questões relacionadas à remuneração da magistratura, com foco na uniformização, padronização, transparência e previsibilidade das parcelas remuneratórias, além de propor soluções normativas voltadas à superação de obstáculos identificados na aplicação do sistema constitucional de remuneração. O grupo terá prazo de 180 dias para concluir as atividades.
9: O ministro Flávio Dino, presidente da primeira turma do STF, apresentou na sessão desta terça-feira um balanço das atividades do colegiado no primeiro semestre de 2026.
8: A turma realizou 37 sessões, sendo 10 presenciais e 27 virtuais, e julgou 3.973 processos.
9: Já o ministro Gilmar Mendes, presidente da segunda turma do Supremo Tribunal Federal, apresentou um balanço dos trabalhos do colegiado durante a gestão dele, iniciada em agosto do ano passado. A sessão marcou o encerramento da presidência do decano da Suprema Corte, que será sucedido pelo ministro Luiz Fux.
8: Em 15 sessões presenciais e 42 sessões virtuais ordinárias e 4 extraordinárias, o colegiado julgou 8.740 processos. O ministro Gilmar Mendes reforçou ainda o compromisso da turma com a proteção dos direitos e das garantias individuais na análise de processos de natureza penal.
9: Pensão por morte e auxílio reclusão para menores de 16 anos de idade não retroagem se o pedido para os benefícios for feito após o prazo legal.
8: Esse entendimento foi firmado pelo STJ em recurso repetitivo e, com isso, deve orientar juízes e tribunais de todo o país. Fátima Uchoa.
11: De acordo com a relatora na primeira sessão do STJ, ministra Maria Tereza de Assis Moura, a alteração feita pela Lei 13.846 de 2019, passou a prever o pagamento retroativo dos valores se o pedido for feito em até 180 dias após o óbito, no caso de pensão por morte, e após a prisão, no caso de auxílio reclusão. Fora do prazo, o pagamento vai retroagir apenas à data do pedido no INSS. A ministra ainda destacou que, se o fato aconteceu antes de 18 de janeiro de 2019, a norma nova não se aplica, ainda que o benefício tenha sido requerido na vigência da mudança legislativa.
9: Trabalhadores portuários avulsos vão poder ter as horas de descanso entre uma jornada de trabalho e outra flexibilizadas.
12: Diferente da contratação regular, esses profissionais se oferecem para trabalhar de acordo com a demanda nos portos. Rossini Gomes.
14: A decisão por flexibilizar a interjornada da categoria foi definida hoje no Tribunal Superior do Trabalho. Para que ocorra essa alteração, sindicatos, administradoras e o Ministério Público alinharam 8 fatores. Dentre eles, eventos climáticos, insuficiência de trabalhadores e atraso do navio. A próxima etapa é definir numa nova audiência o valor da hora extra que será pago se o portuário tiver um descanso inferior às 11 horas entre uma jornada e outra.
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9: Uma boa noite.
12: E até amanhã.
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16: Eu sou Marluce Ribeiro.
17: E eu sou Humberto Pinheiro.
16: E estes são os destaques de hoje do Jornal do Senado, que começa agora.
17: Senado começa a discutir PEC dos agentes de saúde e de edemias.
16: Comissão aprova restrição a ultraprocessados em cantinas escolares.
17: Avança a inclusão de educação financeira nos currículos dos ensinos fundamental e médio.
16: Boa noite.
17: Boa noite.
16: Refrigerantes, salgadinhos e outros alimentos ultraprocessados podem perder de vez o espaço nas escolas.
17: Avançou no Senado uma proposta que proíbe a venda e a publicidade desses produtos nas instituições de ensino e determina que as cantinas ofereçam ao menos uma opção de lanche saudável. O repórter Rodrigo Rezende explica.
18: A publicidade e a venda de alimentos ultraprocessados ou com alto teor de calorias, gordura saturada, gordura trans, açúcar livre e sal podem ser proibidas em estabelecimentos de ensino. Esse é o objetivo de proposta do senador Jacques Wagner, do PT da Bahia, aprovada pela Comissão de Educação. O projeto, relatado pela senadora doutora Eudócia, do PSDB de Alagoas, ainda aponta que as cantinas deverão oferecer para consumo, diariamente, pelo menos uma opção de lanche que contribua para a saúde dos escolares e que valorize a cultura alimentar local. Para a doutora Eudócia, essa é uma questão que envolve saúde, aprendizagem e qualidade de vida dos estudantes.
19: Porque não adianta o PNAE estabelecer com nutricionistas, com colegas que têm responsabilidades de promover a alimentação saudável nas nossas crianças e adolescentes e, de uma forma contrária, nós temos dentro dessa escola cantinas que vendem alimentos que não são saudáveis.
18: As cantinas ainda deverão disponibilizar pelo menos uma opção de alimento ou preparação e uma opção de bebida aos estudantes que tenham necessidades alimentares especiais, tais como diabetes, doença celíaca, intolerância à lactose e outras alergias. Fica ainda proibida nas escolas de educação infantil que atendem crianças menores de 2 anos a oferta de preparações ou produtos que contenham açúcar. A proibição da publicidade nas escolas inclui a promoção dos produtos por meio do patrocínio de atividades escolares, inclusive extracurriculares, divulgação de apresentações especiais e distribuição de brindes ou prêmios. A proposta segue para análise da Comissão de Assuntos Sociais.
16: E seguiu para o plenário a proposta que determina o ensino de educação financeira nas escolas.
17: Segundo o texto aprovado hoje na Comissão de Educação do Senado, o assunto deverá ser tratado de forma articulada em outras matérias do currículo escolar. Repórter Márcio Maturana.
20: Alunos do ensino fundamental
0: fundamental e do ensino médio podem passar a receber educação financeira, segundo um projeto aprovado pela Comissão de Educação e Cultura, que segue para a votação no plenário do Senado. O relatório foi lido pelo senador Humberto Costa, do PT de Pernambuco.
1: Em um país marcado por elevados índices de endividamento das famílias e por uma cultura em que o diálogo sobre finanças permanece com frequência um tabu nos diversos ambientes, inclusive o doméstico, a escola assume papel relevante na disseminação de competências financeiras básicas.
0: Pelo projeto, a educação financeira fica incorporada à Lei de Diretrizes e Bases da Educação Nacional como um tema transversal. Isso significa que não vai ser criada uma disciplina específica, mas o assunto vai ser tratado de forma articulada em outras matérias do currículo.
16: O senador Humberto Costa, do PT de Pernambuco, criticou o excesso de publicidade das bets durante as transmissões da Copa do Mundo. Segundo ele, a divulgação intensa das apostas esportivas incentiva os jogos de azar, com impactos negativos, especialmente para crianças e adolescentes. O parlamentar também citou a investigação aberta pela Secretaria Nacional do Consumidor sobre a publicidade das empresas durante o torneio.
17: Humberto Costa defendeu regras mais rígidas para o setor e lembrou que apresentou um projeto de lei que prevê o aumento da idade mínima dos apostadores para 21 anos, limites à publicidade e medidas para evitar o superendividamento. A proposta está em análise na Comissão de Transparência e Defesa do Consumidor.
1: A paixão pelo esporte, pelo nosso futebol, não pode ser associada e confundida com esse câncer social que são as apostas promovidas pelas bets.
16: Na mesma linha, o senador Eduardo Girão, do Novo, do Ceará, defendeu regras mais rígidas para as plataformas de apostas esportivas e afirmou que apoiaria uma proposta para proibir as bets no país.
17: Segundo ele, os prejuízos envolvem endividamento, problemas de saúde mental e impactos sobre as famílias.
4: É um assunto que transcende muito

0: Marcela Cunha traz mais informações.
1: A proposta beneficia os seringueiros recrutados pelo governo brasileiro para trabalhar na Amazônia durante a Segunda Guerra Mundial, na extração de látex. Eles já têm direito a uma pensão de 2 salários mínimos por mês e passariam a receber em dezembro uma espécie de 13º no mesmo valor. Para o relator senador Alan Rick, do Republicanos do Acre, a medida corrige uma desigualdade, já que o bônus de fim de ano só era pago aos pracinhas, os militares que lutaram em campos de batalha na Itália.
2: O seringueiro tinha que sair com seu terçado, de madrugada com a sua poronga na cabeça, que era a lanterna do seringueiro, com a sua espingarda para se proteger das onças e dos outros bichos. Eles se esforçaram, lutaram para produzir a borracha para o esforço de guerra do Brasil na Segunda Guerra Mundial.
1: Entre 1943 e 1945, cerca de 60 mil brasileiros, principalmente jovens do Nordeste, foram levados para a Amazônia para produzir borracha para os aliados. O autor da proposta, senador Confúcio Moura, do MDB de Rondônia, disse que o impacto financeiro da medida é inferior a R$1.500.000 por ano.
3: E o Senado Federal iniciou hoje as discussões sobre a proposta de emenda à Constituição que estabelece o direito à aposentadoria diferenciada aos agentes comunitários de saúde e aos agentes de combate às endemias.
0: A PEC ainda regulamenta o vínculo funcional da categoria. Repórter Douglas Castilho.
4: Na prática, a proposta estabelece a idade mínima de 57 anos para mulheres e 60 anos para homens, condicionada à comprovação de 25 anos de tempo de contribuição e de efetivo exercício profissional, com regras de transição para os agentes que já ingressaram no serviço público ou estejam em atividade. O texto também assegura a estabilidade, vedando a contratação temporária ou terceirizada desses profissionais, salvo na hipótese de emergências em saúde pública. O relator da proposta, senador Irajá, do PSD do Tocantins, ressaltou a importância da PEC, relembrando a atuação dos agentes na pandemia de Covid-19.
5: Se não fosse a atuação dos nossos agentes de saúde, nós teríamos ultrapassado a casa de milhões de brasileiros que teriam morrido naquela tragédia. Sem contar o trabalho dioturno que os agentes fazem, a saúde preventiva nas famílias.
4: O texto determina ainda que a União prestará assistência financeira aos estados e municípios para compensar o aumento das despesas com essas aposentadorias. O senador Irajá chegou a propor um rito especial para a votação, em que a decisão final seria tomada hoje. Mas o presidente do Senado, a quem cabe a última palavra, ponderou que o rito tradicional seria o mais indicado, mantendo a discussão em 5 sessões de primeiro turno e mais 3 em segundo turno e 2 votações.
3: E seguiu para a sanção presidencial o projeto que autoriza a venda e o uso de sprays de pimenta para a defesa pessoal de mulheres. A proposta também cria um programa nacional de capacitação sobre o uso do item e os limites da legítima defesa.
0: Mulheres maiores de 18 anos poderão adquirir o spray e adolescentes de 16 a 18 anos com a autorização dos responsáveis. O texto seguiu para a sanção presidencial. Mais detalhes sobre esse projeto você acompanha ao longo da programação da Rádio Senado.
3: Edição de Paula Groba e trabalhos técnicos de João Lira, o Jornal do Senado fica por aqui. Acompanhe agora as notícias da Câmara dos Deputados. Boa noite.
0: Boa noite e até amanhã.
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7: Comissão aprova série de atividades para informar população sobre fibromialgia.
8: Relator de propostas sobre faturamento dos microempreendedores individuais quer incluir reajuste automático anual no texto.
7: E aumento do faturamento dos MEIs deve ser debatido pelo plenário.
8: Boa noite. Aprovada a proposta que estabelece atividades para conscientizar a população sobre fibromialgia. A repórter Paula Bittar acompanhou a votação e explica mais sobre essa doença e o texto aprovado.
9: A Comissão de Constituição e Justiça da Câmara aprovou uma proposta que cria ações de conscientização sobre a fibromialgia. A fibromialgia é uma síndrome que se caracteriza por dores generalizadas, principalmente na musculatura. Também pode causar fadiga, distúrbios no sono, alterações de memória e atenção. Ansiedade, depressão e alterações intestinais podem ainda acometer os pacientes. Segundo a Sociedade Brasileira de Reumatologia, a doença

0: A doença é relativamente comum e afeta cerca de 2 a 3% da população brasileira. A incidência é maior em mulheres entre 30 e 50 anos. A proposta insere as ações na lei que criou o Dia Nacional de Conscientização e Enfrentamento da Fibromialgia, comemorado anualmente em 12 de maio. O texto aprovado estabelece que durante o mês de maio será realizada a campanha Maio Roxo de Conscientização sobre a Fibromialgia. A campanha incluirá, entre outros pontos, a publicação de informações em redes sociais e sites em linguagem simples e acessível sobre dor crônica, fibromialgia, direito a tratamento adequado, acesso à assistência farmacêutica e benefícios de práticas integrativas e complementares e o incentivo à educação continuada para profissionais de saúde com foco no atendimento humanizado, no diagnóstico precoce e no tratamento adequado. Durante a discussão do texto na comissão, o deputado Pompeu de Matos, do PDT do Rio Grande do Sul, ressaltou o caráter silencioso da fibromialgia e a necessidade da tomada de ações.
1: Essas pessoas não estão sozinhas. A doença é silenciosa, mas nós estamos vendo, ouvindo, acolhendo, sentindo a manifestação dessas pessoas. Elas não são isoladas no mundo. E quanto mais nós avançarmos no sentido de reconhecer, de apoiar, de fazer o enfrentamento, melhor será o tratamento, o amparo e a proteção a essas pessoas.
0: A proposta que cria ações de conscientização sobre a fibromialgia já pode seguir para análise do Senado, a menos que haja recurso para votação pelo plenário da Câmara. Da Rádio Câmara, de Brasília, Paula Bittar.
2: Segurança Pública.
0: Delegado Palumbo, do Podemos de São Paulo, solicita a aprovação de seu projeto para extinguir a progressão de regime a presos. Critica a lentidão na votação de outras propostas que buscam acabar com o auxílio reclusão e as saídas temporárias e cobra o endurecimento de leis penais.
3: Na opinião de delegado Palumbo, a segurança pública eficaz exige a união dos três poderes, o fim das audiências de custódia e o apoio às guardas municipais. Para ele, a falta de punições rigorosas penaliza diretamente o trabalhador que fica exposto à violência urbana diariamente.
0: Ranieri Paulino, do PL, lamenta a morte do engenheiro civil Rubens Fernando da Costa Filho, morto a tiros em Guarabira, na Paraíba. O deputado presta solidariedade aos familiares e amigos da vítima e defende a rápida apuração do caso pelas autoridades competentes.
3: No entendimento de Ranieri Paulino, o episódio reforça a necessidade de promover a cultura da paz e o enfrentamento de todas as formas de violência. Segundo o parlamentar, o caso mobiliza a população paraibana em torno do pedido por justiça.
2: Relações Exteriores.
0: Helder Salomão, do PT do Espírito Santo, critica declarações e iniciativas atribuídas a integrantes da família Bolsonaro nas relações com os Estados Unidos. Ele alega que medidas como a defesa de tarifas sobre produtos brasileiros e ataques ao PIX contrariam a soberania do país.
3: Helder Salomão sustenta que representantes públicos devem priorizar a defesa dos interesses do Brasil nas relações internacionais. Segundo o parlamentar, a atuação política deve estar voltada à proteção da economia nacional e ao fortalecimento das instituições brasileiras.
0: Chico Alencar, do PSOL do Rio de Janeiro, presta solidariedade à população da Venezuela afetada por um terremoto. O deputado defende a mobilização da comunidade internacional para apoiar os milhares de atingidos.
3: Chico Alencar também exalta a assistência do Brasil ao país vizinho e acrescenta que a cooperação internacional tem função importante na reconstrução das áreas afetadas. Segundo ele, a solidariedade deve orientar a resposta a qualquer crise humanitária.
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2: Transportes.
0: Nas palavras de Jorge Araújo, do PP da Bahia, as obras de mobilidade urbana e serviços públicos do governo estadual não têm atendido às expectativas da população. O deputado cita a implantação do VLT de Salvador e reclama da demora na conclusão do projeto.
3: Jorge Araújo também aponta problemas nas áreas da saúde e da infraestrutura rodoviária da Bahia. Segundo o parlamentar, é necessário ampliar os investimentos para melhorar o atendimento na rede pública de saúde e as condições das estradas que cortam o estado.
0: Ricardo Maia, do MDB, celebra a liberação de 66 milhões de reais para a construção do primeiro viaduto do sertão da Bahia, viabilizada pelo DENIT, e que vai ligar Heliópolis a Cícero Dantas. Segundo ele, a obra reforça o compromisso do Executivo Federal em melhorar a vida das pessoas.
3: Ricardo Maia também anuncia a entrega de um hospital de câncer em Alagoinhas e de vans de saúde para as cidades de Fátima, Ribeira do Pombal, Tucano e Jeremoabo. Os repasses têm origem nas emendas destinadas pelo parlamentar para socorrer pequenos municípios baianos.
0: Durante viagem ao norte e noroeste de Mato Grosso, Rodrigo Dazaeli, do PL, relata que cidadãos apontaram dificuldades em vários setores. Entre elas, ele cita que a condição ruim das rodovias atrapalha a logística e impede o desenvolvimento regional.
3: Rodrigo Dazaeli também cobra maior agilidade na liberação de licenças ambientais para obras de infraestrutura. Segundo o parlamentar, a burocracia atrapalha atividades produtivas e prejudica a população.
2: Economia.
0: Benedita da Silva, do PT do Rio de Janeiro, destaca o lançamento do programa Desenrola Adimplentes, do governo federal. A deputada informa que a iniciativa permite que trabalhadores com dívidas de até 15 mil reais e histórico de pagamentos em dia tenham acesso à renegociação de crédito com juros reduzidos.
3: Benedita da Silva também ressalta o FIES empreendedor, voltado a estudantes que quitaram regularmente o financiamento estudantil. Ela entende que a medida amplia o acesso ao crédito para a abertura de pequenos negócios e incentiva o empreendedorismo.
0: Messias Donato, do União do Espírito Santo, condena o anúncio de mais de 520 milhões de reais em publicidade e propaganda, afirmando que o investimento visa mascarar a falta de resultados do governo positivos nas áreas de segurança pública e saúde.
3: Em sua leitura, o Brasil passa por uma instabilidade tributária e sofre um desgaste crescente no cenário internacional. De acordo com Messias Donato, o setor produtivo, especialmente o agronegócio, também está desamparado, resultando em impactos negativos para a economia nacional.
0: Pastor Henrique Vieira, do PSOL do Rio de Janeiro, questiona o patrimônio do líder religioso Edir Macedo e a expansão de seu grupo empresarial. Para o deputado, é necessário acompanhar a apuração sobre possíveis irregularidades e garantir transparência na gestão desses recursos.
3: Segundo o pastor Henrique Vieira, o crescimento de conglomerados econômicos ligados a instituições religiosas exige fiscalização. Ele afirma que a defesa das investigações não representa um ataque à fé, mas uma forma de preservar a credibilidade das instituições religiosas.
0: Bom Gás, do PT do Rio Grande do Sul, defende a proibição das bets no Brasil, sob o argumento de que as apostas online podem levar ao vício e ao endividamento das famílias. O deputado lembra que a chamada ludopatia é reconhecida pela Organização Mundial da Saúde como um transtorno.
3: Bom Gás aponta que proposta apresentada pela bancada do PT proíbe a oferta, a promoção e a exploração de apostas de cota fixa no país. Ele explica que o texto também prevê o bloqueio de acessos, a remoção de aplicativos e a interrupção de fluxos financeiros ligados às bets.
0: Jorge Guetem, do Republicanos de Santa Catarina, defende a atualização dos limites de faturamento do MEI, das microempresas e das empresas de pequeno porte. Para ele, a defasagem da legislação tem levado empreendedores a perderem benefícios mesmo sem aumento real de renda.
5: O limite de faturamento do MEI permanece congelado em R$ 81 mil reais desde 2018. Nesse intervalo, a inflação corroeu significativamente o poder de compra do empreendedor brasileiro. Em termos reais, muitos faturam praticamente o mesmo que faturavam anos atrás, mas são tratados pela legislação como se tivessem enriquecido. Atualizar esse teto não significa criar privilégios, significa apenas restabelecer o valor real originalmente previsto para essa categoria.
3: Jorge Guetin acredita que a proposta facilita a transição entre regimes tributários, amplia a possibilidade de contratação e reduz a informalidade. Ele também argumenta que a medida fortalece o empreendedorismo, estimula a geração de empregos e diminui a burocracia.
0: E o deputado Jorge Guetin também participou de um encontro no Ceará em que representantes do setor produtivo defenderam o reajuste automático anual do MEI. O repórter Murilo Souza acompanhou o evento que fez parte do programa Câmara pelo Brasil.
6: Representantes do setor produtivo cearense defenderam a criação de um mecanismo de reajuste automático para o teto de faturamento do microempreendedor individual, o MEI. A proposta foi apresentada durante seminário promovido em Fortaleza pela Comissão Especial da Câmara dos Deputados, que analisa o aumento do limite anual de faturamento da categoria. Hoje, o teto é de R$ 81 mil reais por ano e está congelado desde 2018. Para empresários e entidades, a falta de atualização pela inflação prejudica milhares de pequenos empregos e pode estimular a informalidade. O relator da proposta, deputado Jorge Guetin, do Republicanos de Santa Catarina, afirmou que vai incluir no parecer um mecanismo de correção anual do teto do MEI. Segundo ele, já existe entendimento com o governo para elevar o limite de faturamento de R$ 81 mil para R$ 130 mil por ano e permitir a contratação de mais um funcionário. Jorge Guetin também anunciou que o relatório vai prever uma medida para reduzir os impactos da eventual mudança nas regras da jornada de trabalho sobre micro e pequenas empresas. Pela proposta, empresas que precisarem contratar novos funcionários durante a transição terão isenção da contribuição previdenciária desses trabalhadores por 2 anos.
5: Nós queremos incluir no nosso relatório uma forma de mitigar o impacto que vai causar, principalmente nos pequenos negócios, essa alteração da jornada e da escala. Então, nós queremos, no mínimo por 2 anos, que quando a empresa tiver que contratar mais funcionários por causa da mudança da escala da jornada, que ela tenha isenção da contribuição previdenciária.
6: As sugestões apresentadas no seminário de Fortaleza serão incorporadas ao relatório final do projeto, que ainda será votado pela comissão especial antes de seguir para análise do plenário da Câmara. A reunião faz parte do programa Câmara pelo Brasil, que faz reuniões estaduais para discutir assuntos que estão na pauta do Parlamento. Da Rádio Câmara de Brasília, Murilo Souza.
3: O aumento do faturamento dos MEIs deve ser debatido pelo plenário da Câmara. Uma proposta do Executivo sobre o tema foi entregue pelo presidente Luiz Inácio Lula da Silva ao presidente da Câmara, Hugo Mota, ontem.
0: A entrega da proposta ocorreu durante encontro no Palácio do Planalto. Segundo Mota, o texto do governo amplia o limite do MEI para R$ 110 mil já no próximo ano e R$ 140 mil em 2028. O aumento pode ser debatido em comissão geral no plenário amanhã. A repórter Silvia Munhato tem as informações.
7: O presidente da Câmara, deputado Hugo Mota, do Republicanos da Paraíba, anunciou a pauta do plenário para esta semana, ainda sem alguns projetos que ele considera importantes, mas que dependem de acordo entre os líderes partidários.
8: Porque nós queremos votar o projeto que aumenta o valor de faturamento dos MEIs, dos microempreendedores individuais, nós queremos votar o projeto que regulamenta a inteligência artificial, nós queremos votar o projeto da misoginia e tantos outros temas que são muito importantes e de interesse das bancadas aqui da casa.
7: A correção dos limites de faturamento de pequenas empresas vem sendo negociado com o governo, mas deve entrar no debate de plenário em sessão solene, em homenagem ao Dia das Micro e Pequenas Empresas, marcada para quarta-feira. Já o projeto que pune a misoginia ou o ódio contra mulheres não tem consenso entre os líderes, como explicou o líder da oposição, deputado Cabo Gilberto Silva, do PL da Paraíba.
9: Primeiro que o texto aprovado no Senado Federal está péssimo em vários pontos e posteriormente não foi atendido às solicitações da bancada feminina da oposição. e nesse tema, obviamente eu como líder da oposição tenho que obedecer estritamente a elas, e daí não teve acordo.
7: A deputada Talíria Petrone, do PSOL do Rio de Janeiro, vice-líder do PSOL, disse que a oposição quer penas mais específicas para o crime de misoginia, com garantias para a liberdade religiosa.
10: A Constituição já prevê liberdade religiosa, então, mas há um desejo da bancada da extrema-direita em especial de garantir, no meu entendimento, a liberdade para agredir mulheres, porque nem no âmbito das igrejas, nem no espaço de culto, é possível agredir mulheres. Isso não é um tema de esquerda ou direita, é um tema que tem a ver com dignidade das mulheres brasileiras.
7: A pauta do plenário para essa terça-feira conta com um requerimento de urgência para o projeto que reduz a área de proteção ambiental da Baleia Franca, em Santa Catarina. Entre os projetos estão o que institui o Programa Nacional de Assistência Integral às Pessoas com Epilepsia e o que autoriza a instalação em todo o território nacional de câmeras de reconhecimento facial nas estações ferroviárias e rodoviárias. Outro projeto amplia o controle sanitário e as punições para fraudes e publicidade enganosa em torno dos suplementos alimentares. Também pode ser votado o projeto que trata do tempo máximo de espera para atendimento de crianças e adolescentes no sistema de saúde. O plenário ainda pode votar uma proposta de emenda à Constituição que permite que a entidade de representação de municípios de âmbito nacional possa propor ação direta de inconstitucionalidade e ação declaratória de constitucionalidade. Da Rádio Câmara de Brasília, Silvia Minhato.
3: As informações sobre o resultado das votações de hoje estarão na edição de amanhã.
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0: Otone de Paula, do PSD do Rio de Janeiro, presta solidariedade à ex-primeira-dama Michele Bolsonaro e à senadora Damaris Alves diante de críticas e ataques públicos. O deputado condena as declarações dirigidas às duas lideranças políticas e pede mais respeito no debate público.
3: Otone de Paula avalia que divergências envolvendo integrantes do campo conservador podem enfraquecer a atuação da oposição ao longo do ano. De acordo com o parlamentar, é necessário preservar a unidade política e evitar conflitos que prejudiquem o debate democrático.
0: Charles Fernandes, do PSD da Bahia, registra a comemoração dos 40 anos do Rotary Club de Guanambi e a posse da nova diretoria da entidade. Ele destaca a trajetória da instituição e a sua atuação contínua em ações voltadas ao desenvolvimento da comunidade.
3: Charles Fernandes relata que, ao longo de 4 décadas, o Rotary promoveu iniciativas nas áreas de saúde, educação e assistência social. O deputado também menciona o passeio ciclístico que a organização promove para arrecadar recursos destinados a projetos beneficentes.
2: Cultura.
0: Aloysio Mendes, do Republicanos, parabenizou São Pedro dos Crentes pela realização da 15ª Cavalgada, ocorrida entre os dias 27 e 28 de junho. Na avaliação do parlamentar, o evento contou com o maior público já registrado e se consolidou como a maior festa do sul do Maranhão.
3: Aloysio Mendes agradeceu a recepção que recebeu na cidade, elogiou a gestão municipal pela organização da festa, cumprimentou as lideranças regionais presentes e reforçou que vai continuar apoiando o município para manter o alto padrão das festividades e o desenvolvimento local.
0: Termina agora o jornal Câmara dos Deputados, produzido pela Rádio Câmara, com trabalhos técnicos de Everson Urani e apresentação de José Carlos Andrade e Paula Bittar. Boa noite.
3: Uma ótima noite para você. A Voz do Brasil volta amanhã.
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0: Olá, queridos ouvintes sintonizados nos 1080 AM da Rádio da Universidade. Eu me chamo Clara Graziola e seguirei com vocês nessa noite de terça-feira. Para começar, vamos acompanhar o programa Da Estante, apresentado por Liz de Bortoli. Depois, ficamos com o programa Canção Popular Brasileira. E por fim, seguimos para a seleção musical de Vicky Flores Luz. Na técnica comigo está Cleiton Lopes.
1: 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Trata-se do amor e do encontro entre seres humanos, almas, vontades e sexualidades. Lulu Santos.
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3: Olá, ouvintes, aqui Liz de Bortoli com o apoio técnico de Jefferson Gomes. Na Semana do Orgulho LGBTQIAPN+, ouvimos As Baías, banda que marcou a música brasileira ao colocar em evidência as vivências e as vozes de artistas trans. Formado por Açucena Açucena, Raquel Virgínia e Rafael Acerbi, o grupo transforma temas como identidade, amor e liberdade em canções que convidam a reflexão e a celebração da diversidade. Com sua trajetória, mostram a importância da representatividade e do direito de cada pessoa ocupar seus espaços e contar a própria história. Hoje, lemos a música Das Estrelas, da banda As Baías. 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Não. 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Neste programa trabalharam Liz de Bortoli, Mariana Sirena, Sofia Comparim e Rafael Prudêncio, com o apoio de André Grassi.

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1: Olá, ouvintes da Rádio Universidade. Estamos começando Canção Popular Brasileira, uma história das grandes criações da música brasileira em vários estilos e épocas, da velha guarda à bossa nova, do samba canção à MPB. Este programa foi selecionado no edital de chamada para seleção e veiculação de conteúdos na Rádio da Universidade, em maio de 2025. Estamos indo ao ar pelos 1080M e no streaming em radio.urgs.br. Como a maioria dos jornalistas de seu tempo, Orestes Barbosa era um pouco de cada coisa. Era redator, era repórter, mais tarde foi para o rádio, foi roteirista do programa Cazé, na antiga Rádio Philips, no Rio dos anos 30, e que começava a escutar canção popular pelas ondas do rádio. Como Orestes era poeta e gostava de samba, a ponte para a composição estava aberta. Antes de se notabilizar com a parceria de Silvio Caldas, Orestes deixou sua marca no samba e na marchinha e chegou a gravar. A primeira e única vez que Orestes Barbosa cantou em disco foi em 1932, quando gravou com Nassar, compositor e seu parceiro nesta aventura, e registraram juntos As Lavadeiras, pela Casa Vitale, para o Carnaval de 1933. Vamos ouvir então uma gravação que muita gente, muitos ouvintes podem, de repente, não conhecem, o próprio Orestes Barbosa interpretando As Lavadeiras, de sua autoria, e Nassara.

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Ouvimos de Orestes Barbosa e Nassara com os autores As Lavadeiras. Neste mesmo lugar, de Clécio Caldas e Armando Cavalcante, é um clássico do samba-canção de fossa, típico das caves e boates cariocas do final dos anos 50. A composição é um primor de verossimilhança, já que é um pequeno quadro dramático sobre a mulher que entra num bar e vê o passado assombrá-la. Aliás, é matéria que tantas vezes aconteceu como poderia ter acontecido, como diria Aristóteles na Poética. E é na Poética do samba-canção, neste mesmo lugar, que esse clássico é uma história que pode acontecer em qualquer tempo e em qualquer lugar. A gravação original aqui é de Dalva de Oliveira, disco Odeon, com arranjo e direção do maestro Antônio Carlos Jobim, no começo da carreira.

ouvimos neste mesmo lugar de Clécio Caldas e Armando Cavalcante, com Dalva de Oliveira. 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Mamãe Coragem é uma faixa do disco clássico Tropicália ou Panis et Circenses, que lançou o movimento tropicalista para o Brasil e para o mundo. Numa leitura aberta, a letra conta a história de uma menina que fugiu de casa e escreve para os pais. Numa outra mirada, é evidente o diálogo intertextual do texto com a composição She's Living Home, do álbum Sgt. Pepper's Lonely Hearts Club Band, dos Beatles. Na canção do quarteto de Liverpool, a garota incompreendida pelos pais foge de casa. Na de Caetano e Gil, é como se fosse a resposta da menina, porém num contexto brasileiro, feito numa toada nordestina, misturando guitarra e música concreta, com alusões a Elvira, a Morta Virgem, e ao poeta Coelho Neto. Vamos ouvir a gravação original de Mamãe Coragem, gravação Philips de 1968, com Gal Costa, que saiu no disco dela e também saiu no clássico Tropicália ou Panis et Circenses.

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Muito bem, gente, em Piritiba são exatamente 20 horas e 23 minutos. Olha só, 20 horas e 23 minutos. Franklin Souza já está no ar para vocês aqui. O Franklin Souza comunicando com você diretamente dos estúdios da Emoré FM para o mundo, para o Brasil, para o mundo. Valeu. Muito obrigado a todos vocês que estão curtindo a nossa programação via internet, né, pelo nosso aplicativo. Muito obrigado pelo carinho de vocês, aos nossos amigos internautas, valeu. Olha só, eu quero já, né, começar essa programação mandando um forte abraço aí pra minha amiga Vera, né? Alô, minha amiga Vera Martins, forte abraço pra você. Minha amiga Márcia Oliveira também tá na escuta, minha amiga Jerusa, toda essa rapaziada esperta aí, minha amiga Vilma, lá do Sindicato dos Trabalhadores Rurais. Alô, Vilma, forte abraço pra você, minha amiga, muito, muito obrigado pelo seu carinho, pela sua audiência. Minha amiga Lilian também, né, trabalha junto com a minha amiga Vilma. Alô, Magali, da loja Josi, forte abraço pra você. Alô, Mauro, e toda essa rapaziada esperta aí, valeu. Olha só, rapaz, nossa programação esta... Espaço Gospel, olha só, Damares, Pra Te Adorar. Olha só, logo na sequência você vai curtir Raquel Melo, Sopro de Deus. Bom, na sequência da programação, lá para umas 9 horas, teremos o MPB Nights, né? Uma mistura de muita música boa, muita música gostosa de ouvir, que a Emoré FM, né, programa para você aqui com todo o carinho do mundo, né? Porque vocês merecem demais, vocês são os nossos ouvintes, mil, nota mil. Boa noite, minha amiga Jerusa, valeu. Olha só, logo após o MPB Nights, temos a programação que não pode ficar de fora, é a programação disso, ou melhor, a programação fim de noite, hein? Eita, aí onde você vai se apaixonar com aquelas canções em Jerusa, aqueles internacionais, aquelas músicas internacionais que o povo está acostumado a ouvir, que o povo gosta. Só top, aquelas músicas de novela que passavam naquelas novelas, hein? 2000, 90, aquelas novelas show de bola, né? Minha amiga Jerusa já gosta de ouvir as músicas internacionais da novela O Clone, né? Aquela novela lá, eu acho que foi transmitida pela Globo, acho que foi o que, Jerusa? 2000, 2001, por aí? Eu nem lembro mais, viu? Então, muito bem, em Piritiba são 20 horas e 26 minutos. Muito obrigado pelo carinho de todos vocês, muito obrigado pela audiência e tenha uma ótima noite, tá bom? Valeu!

Você que há muito tempo espera por um milagre, abra suas mãos e receba agora, em nome de Jesus.